0: 9:05.
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0: 9:25.
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0: 9:46.
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0: Tese 7.
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1: Veja só. Sei que palavras não consertam nada, mas eu acho que é melhor a gente conversar.

0: Tese 39.
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0: 11:39.
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0: 1:39.
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0: 41:46.
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0: 2:59.
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0: 3:59.
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0: É segunda-feira, minha gente. Bom dia. Sejam todos bem-vindos à sintonia. Eu li o

Mercado São Valentim e os nossos patrocinadores chegando para ficarmos juntos até às 6 da manhã. Agradecendo por mais um dia juntos e pedindo a proteção do Criador para nossa família.

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0: Segunda-feira, minha gente, bom dia, povo, bom dia, meus amigos, minhas amigas, amantes da boa música sertaneja raiz. Começando, né, o nosso sertanejo bom demais de hoje, até às 6 horas da manhã, nessa segunda-feira especial, segunda-feira de feriado, 12 de outubro de 2026. Tamo junto de novo, minha gente, bom ter vocês por aqui, tá? Em todo o litoral norte catarinense, nas cidades do Vale do Rio Itajaí, nas cidades, né, do Vale do Rio Tijucas também, povo que acompanha nossa programação em 100,5 da Rádio Menina FM de Balneário Camboriú e 97,5 da Rádio Menina FM de Blumenau. Em rede até às 6 horas da manhã. Vamos dar um bom dia também pro Tião Violeiro que tá por aqui. Fala, Tião, bom dia.
1: Bom dia, Lio Brasil, bom dia, gente amada, os nossos ouvintes da Rádio Menina de Blumenau e os nossos ouvintes aí, companheiros de sempre da Rádio Menina FM de Balneário Camboriú. Semana começando já com uma segunda-feira de feriado, mas é bom dar uma descansadinha, né, Lio Brasil?
0: É bom sim, Tião Violeiro, pra quem pode descansar, uma maravilha, né? Mas também tem muita gente que tá trabalhando hoje, seja descansando, seja trabalhando, obrigado pela audiência. Pois é, hoje teremos sol com algumas nuvens, chovendo rápido durante o dia e também à noite, tá? Essa é a previsão. Temperaturas oscilando entre 16 e 21 graus, o sol nasce às 5h43 de hoje, segunda-feira, hein? E se põe às 18h19, nós estamos na lua nova. Tá na hora de agradecer por mais um dia de vida, né, minha gente? Senhor, antes de qualquer palavra, eu quero te agradecer. Gratidão pela vida que pulsa em mim, pelo ar que respiro, pelo dia que começa cheio de possibilidades. Gratidão pelas lutas, porque me ensinam. Pelas vitórias, porque me fortalecem. Eu reconheço. Até aqui foi a tua mão que me sustentou. E hoje eu vejo com gratidão até o que ainda não entendo. Que a tua paz guie meus passos e a tua graça me envolva desde o amanhecer. Amém.
2: Bom, já dito tudo, começamos o nosso encontro. Vamos pro intervalo comercial e daqui a pouco a gente volta, tá? Com muito mais músicas. Eu, Lio Brasil, Edson Valentim, Tião Violeiro, você, meu amigo, você, minha amiga. Até já. Bom dia, gente.
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Gente, bom dia, meu povo querido. Bom dia, Brasil. Bom dia para você que está acordando agora, amigos e amigas, amantes da boa música sertaneja raiz. Aquela música gostosa, né, que encanta a gente, que toca o nosso coração, que fala das belezas do sertão desse nosso Brasil.

certa pra você aqui no nosso ranchinho. É um sertanejo bom demais que continua.

0: gente, já estou de volta aqui na Rádio Menina, 100,5. Demais ter a sua companhia. Muito bom saber que você está aí do outro lado, né? Acordando agora, levantando agora, para mais um dia de luta, de trabalho e também de descanso. Segue o Sertanejo Bom Demais aqui na Menina. Bom dia!
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1: Ô, minha gente bonita, tô de volta trazendo mais música sertaneja raiz pra você que é o melhor ouvinte do mundo e que não abre mão de uma boa música, né? Um bom café da manhã, um bom chimarrão e, é claro, com uma boa companhia. Eu, Lio Brasil e o Edson Valentim juntos com você até amanhecer o dia. Vamos levantar, gente.

0: Essa é a Rádio Menina, a rádio de mais de 1 milhão de amigos, a rádio que está o tempo todo com você, e esse é o nosso programa Sertanejo Bom Demais. Gosta de moda de viola, não gosta? Pois é, aqui tem. Sertanejo Raiz, aqui tem. E uma grande companhia nas suas madrugadas. Um abraço especial para os nossos amigos taxistas, os motoristas de aplicativos também, né? Claro, sempre os nossos amigos caminhoneiros. Esse programa é feito para vocês que não abrem mão de uma boa música. Sertaneja, claro. Vamos com mais? Tem essa aqui para você e aquele bom dia. A melhor música sertaneja raiz até às 6 horas da manhã aqui no nosso Sertanejo Bom Demais. Esse nosso ranchinho é sempre quentinho, gostoso e tem sempre lugar para mais um, hein? Cabe sempre mais um. É igual coração de mãe. Então vamos se aproximando e ficando à vontade. Olha só, gente, hoje dia 12 de outubro, né? Comemoramos o dia de Nossa Senhora Aparecida. É feriado nacional, todo mundo sabe disso, estabelecido pela lei número 6.802 de 1980, e a gente homenageia a padroeira do Brasil, Nossa Senhora Aparecida.
1: Senhora Aparecida, rainha da minha fé.
0: Hoje também dia das crianças, data comemorativa oficializada no Brasil pelo decreto número 4.867 de 1924, voltada para a valorização da infância e dos direitos dos pequenos. Também é dia nacional da leitura, dia do corretor de seguros, dia do engenheiro agrônomo, dia do descobrimento da América também, que marca a chegada da expedição de Cristóvão Colombo ao continente americano em 1492. E não podemos esquecer que hoje é o Dia Nacional do Mar, né? Dedicada à conscientização sobre a importância dos oceanos e recursos marítimos. Um violeiro, qual é o cardápio pro nosso café da manhã de hoje, segunda-feira de feriado?
2: Tá saindo um café gostoso, com pamonha quentinha. É mais um dia que tá começando, minha gente.
0: Que maravilha.

0: Maravilha, gostoso café da manhã, hein? Vamos fazer uma pausa para tomar esse café delicioso e daqui a pouco a gente tá de volta com mais músicas aqui no Sertanejo. Bom dia, boa segunda, gente!
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5: Gente, não esqueçam desse nosso encontro diário aqui, hein? Das 4 às 6 horas da manhã, a gente proseia um pouco e ouve música boa, né? Música sertaneja raiz até às 6 horas. Segue o nosso sertanejo bom demais.

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7: Olá, minha gente, tô de volta, abraçando você que tá chegando agora aqui na sintonia, tá acordando agora, né? Bom dia, pensamento positivo que vai dar tudo certo, minha gente. Música boa até às 6 horas da manhã no sertanejo, bom demais.

esquece, gente, daqui a pouquinho, a partir das 6 horas da manhã, todas as notícias para você começar o seu dia sabendo de tudo. É o nosso Bote a Boca no Trombone, já já, com nossa equipe de jornalismo da Rádio Menina. E segue o baile, segue o sertanejo bom demais.

0: Vamos levantar, gente. Bom dia. É o nosso sertanejo bom demais aqui na Rádio Menina. E aquele abraço especial, um abraço do tamanho do mundo pra você, ouvinte. Eu, Lio Brasil e o Edson Valentim juntos com você até amanhecer o dia. Como é que tamo, minha gente? Como é que tamo, meu povo? Vamos nos preparar para mais um dia de trabalho, para mais um dia de descanso. Seja como for, importante que a gente esteja bem, né? 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Já já tamo de volta, minha gente. Bom dia.
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juntos no Sertanejo Bom Demais, pra quem gosta de música sertaneja raiz, música sertaneja cabocla, como a gente diz, pra aquele modão de viola gostoso pra gente começar o nosso dia.

meu povo, encerrando, né, o nosso programa de hoje, segunda-feira, mas prometendo voltar amanhã, já terça-feira, né, a partir das 4 horas, com muita música sertaneja raiz, sertaneja cabocla, como a gente sempre diz, aqui no nosso ranchinho, no nosso programa. Obrigado, gente, pela companhia. Vocês ficam agora com um Bote a Boca no Trombone e todas as notícias dessa manhã de segunda-feira. E eu, Lio Brasil, Edson Valentim, voltamos amanhã. Boa

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muito bom dia. Estamos começando mais uma edição do Jornal da Menina. Hoje é segunda-feira, dia 12 de outubro de 2026. Muito obrigado a você que está conosco aqui no 97,5, nesse feriado de Nossa Senhora Aparecida, padroeira do Brasil. Muitas celebrações hoje aqui na cidade de Blumenau, em todo o país, com certeza. Inclusive, daqui a pouco a gente vai falar mais sobre essas celebrações aqui na nossa cidade. Vai ter procissão, missa, celebrações, festa ali no Santuário de Nossa Senhora Aparecida, no bairro Topava Norte. Daqui a pouco a gente vai conversar com o Frei Nelson Hillesheim, que é o pároco ali do santuário, para ter mais detalhes saber como vai ser toda essa programação. Hoje, dia 12 de outubro, feriado de Nossa Senhora Aparecida, e hoje também, é claro, é celebrado o Dia das Crianças.

0: Finanças. Lembrando que você também pode nos acompanhar pelo 97,5 e, é claro, pelas plataformas digitais aqui da Rádio Menina. Você pode nos acompanhar lá no portal meninablue.com.br, também ficar bem informado com todas as notícias que tem lá. Também através do nosso Facebook, do YouTube e, é claro, acompanhar as nossas promoções e a nossa programação lá no Instagram da Rádio Menina. Então acesse todas as nossas plataformas digitais para você também ficar bem informado. A gente vai até as 6, agora são 6 horas da manhã, a gente vai até as 8 horas da manhã. É claro, sempre com muita informação, só lembrando que às 7 horas tem um intervalo ali, tem um espaço para propaganda eleitoral gratuita, mas agora no segundo turno esse espaço ele é um pouco menor, são 10 minutos, então a gente dá uma paradinha às 7 horas da manhã, depois retorna às 7:10 com o Jornal da Menina, primeira edição. Um bom dia para você, Gabriel Langer.
1: Olá, muito bom dia para você, Cristiano Silva, bom dia para o ouvinte da Rádio Menina, ligado já cedo nos 97,5 ou também pelas plataformas digitais. Já estamos ao vivo e com imagens lá na nossa live, tá disponível no YouTube e também no Facebook da Rádio Menina. Uma ótima segunda-feira para você, um ótimo início de semana, para muitos uma segunda-feira de trabalho, para outros, muitos também uma segunda-feira de folga, mas o que importa é que vamos juntos até as 8 horas da manhã com muitas informações aqui no Jornal da Menina.
0: Ok, Gabriel, 6 horas e 5 minutos, 6 e 5, vamos lá então com os destaques de hoje.
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0: A gente começa falando primeiro de Oktoberfest Blumenau, é claro, porque o primeiro sábado da 41ª edição do evento teve mais de 70 mil visitantes ao Parque Vila Germânica. E ainda sobre Oktoberfest, evento reúne empresas especialistas em tecnologia aqui em Blumenau, né? Durante a festa.
1: Pois é, Oktobertech ocorre nos dias 13, 14 e 15 de outubro com programação sobre inteligência artificial, cibersegurança, cidades inteligentes e desenvolvimento de softwares.
0: Escolha de brinquedos certos tem impacto importante no desenvolvimento de crianças.
1: Pais irresponsáveis devem ter cuidado ao escolher produto, alerta especialista.
0: Comércio de veículos zero quilômetro desacelera em Santa Catarina. Mas setor mantém crescimento no ano com 177 mil vendas.
1: Resultado de setembro mostra alta de 1,3% em relação ao mês anterior.
0: Agora no setor policial e no trânsito também, Gabriel Langer traz destaques aí pra gente, né? Do que aconteceu principalmente aí no fim de semana. Inclusive a gente teve, né? Aí no fim de semana crimes até um pouco mais graves, né? Tentativa de homicídio. Foi um fim de semana bastante agitado, né, Gabriel?
1: Exatamente, foi um fim de semana bastante agitado, né? Com muitas movimentações no setor policial, de trânsito, né? Daqui a pouco trazemos informações, né? Primeiramente do setor policial, né? Na polícia, destaque: homem procurado pela justiça da Paraíba por suspeita de estupro de vulnerável foi preso aqui em Blumenau. Daqui a pouco informações também, né? De uma situação que ocorreu no município vizinho de Ilhota, que um homem foi preso após tentar matar a ex-companheira e o filho dela a tiros. Trânsito em destaque sempre, motorista embriagado perde o controle, invade pátio de casa, foi preso na cidade de Indaial. E ainda, motorista de 26 anos ficou ferido após carro capotar na BR-470 na cidade de Gaspar. E daqui a pouco, Cristiano, vamos trazer informações também das últimas movimentações, de como foram, né, as movimentações do trânsito aqui na cidade de Blumenau. Lembrando que hoje tem alteração no trânsito também por conta do desfile, logo mais, né? Hoje tem desfile também, aquele desfile extra na segunda-feira, dia 12, então está marcado para logo mais, né, na rua 15 de novembro. Então, alterações importantes no trânsito daqui a pouco. Trago mais detalhes, Cristiano.
0: Valeu, muito obrigado, Gabriel. E ainda no Jornal da Menina, primeira edição, a gente vai falar, claro, aí sobre as celebrações de Nossa Senhora Aparecida, né? Vamos conversar com o Frei Nelson Hillesheim e também teremos uma entrevista com a fundadora do Trapa Médicos, Adriana da Costa. Esse projeto, ele leva alegria a pacientes aqui de Blumenau e vai está completando agora em 2026, 20 anos já. Então a gente vai falar mais sobre esse assunto também. Então tem muita informação para você no Jornal da Menina, primeira edição. Agora 6 horas e 8 minutos.
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0: Vamos lá então com os destaques dos principais portais da internet. Nesta segunda-feira, feriado, né, dia 12 de outubro, investigação revela esquema milionário de tráfico ligado à máfia italiana em portos brasileiros. Influenciador e advogado foram presos suspeitos de comandar o esquema no Brasil após prisão de mafiosos em 2019. Munição comprada pelo Exército vai parar nas mãos do Comando Vermelho, mostra estudo. Ainda também, dar mesada, ensinar a poupar ou deixar gastar. Veja como falar de dinheiro com os filhos. Lutador ferido em golpe proibido no jiu-jitsu fala sobre recuperação. Ainda também, aqui em Santa Catarina, os destaques de hoje. Suspeito de matar ex e namorado dela a facadas é preso. Duplo homicídio que aconteceu no sul do estado. Mulher e namorado mortos foram identificados. Ainda também veterinários investigam se filhote de elefante marinho morreu por ataque de cães. Isso aqui em Santa Catarina. Mulher dorme com cigarro aceso e tem mais de 50% do corpo queimado. Motorista preso em caminhão submerso respira por tubo improvisado durante resgate. Isso aconteceu em Tuporanga, aqui no Alto Vale do Itajaí. Caminhoneiro dirige por 23 horas sem parar, atinge 150 km por hora e é preso na BR-101. No portal meninablue.com.br, os destaques também desta segunda-feira. Primeiro sábado da 41ª Oktoberfest atrai mais de 71 mil visitantes ao Parque Vila Germânica. Inclusive, nós já temos aqui, ó, os dias, né? No dia 7 nós tivemos aí 26 mil pessoas no Parque Vila Germânica, no dia 8, 17.791, no dia 9, 27.788, no dia 10, 71.604, no dia 11 ainda o balanço não foi divulgado, né? O de ontem, mas já temos aí 143.226 pessoas que passaram pelo Parque Vila Germânica durante os 4 primeiros dias do evento. Ainda também lá no portal meninablue.com.br, homem procurado pela Justiça da Paraíba por suspeita de estupro de vulnerável é preso aqui em Blumenau. Motorista embriagado perde o controle e vai de pátio de casa e é preso, isso na cidade vizinha de Indaial. Agora 6 horas e 10 minutos.

0: minutos, 6:11. Vamos saber como é que vai ficar o tempo nesse feriado aqui na nossa cidade, né? No dia 12 de outubro, de acordo com o Alerta Blue, a atuação de um cavado na atmosfera segue mantendo o tempo instável aqui em Blumenau. Pode chover fraco durante alguns períodos do dia, inclusive até algumas pancadas de chuva e trovadas não estão descartadas, com a possibilidade de temporais isolados em curto espaço de tempo. Máxima hoje não deve passar dos 21 graus, isso de acordo com o Alerta Blue. Amanhã, terça-feira, segue sem grandes mudanças, né, nas condições do tempo. Novamente, essas possibilidades de algumas pancadas de chuva durante o dia, a qualquer momento. E à tarde, algumas rápidas aberturas de sol. Mínima amanhã entre 17 e 19, já a máxima pode chegar a 26 graus, de acordo com o Alerta Blue. Só verificando aqui quanto está a temperatura nesse momento, qual a temperatura nesse momento aqui na cidade de Blumenau. 17 graus é o que marca a estação meteorológica que fica ali no Parque Ramiro Rittger. Agora 6:12, 6:12, com patrocínio de Bistec Supermercados, Botelho Hospital da Visão, Cia do Sorriso, Fiat Rivel, Fiedler Automação Industrial, Luque Ótica, Restaurante Ferrari Boi na Brasa, Sicredi, Funerária Rasa e Crematório Neuhaus e FR, Distribuidora de Alimentos e Bebidas, a gente inicia o Jornal da Menina, primeira edição.
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1: 6:17, 6:17, voltamos com o Jornal da Menina, primeira edição. Daqui a pouco a gente vai falar mais a respeito das celebrações, das comemorações à Nossa Senhora Aparecida. Hoje tem aqui em Blumenau diversas atividades, ações, procissão, tem a missa também, a homenagem à padroeira ali no bairro Itoupava Norte, no Santuário de Nossa Senhora Aparecida. Daqui a pouco todos os detalhes. Agora vamos com informações da Oktoberfest Blumenau.
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1: Falando de giro da Oktoberfest Blumenau, fim de semana foi de pavilhões lotados, né? O primeiro sábado da 41ª Oktoberfest movimentou o Parque Vila Germânica e teve a presença de 71.604 visitantes, é isso mesmo. Esse pico, né, de público consolida nessa data como o dia de maior movimentação da edição até o momento.
3: Pois é, com o resultado do fim de semana, né, a maior festa alemã das Américas contabiliza já um público acumulado de 143.226 pessoas. Lembrando, nos quatro primeiros dias da programação, né, ainda não tivemos uma atualização de como foi o público ontem, né, mas é esperado também que tenha um público bastante expressivo, porque era véspera de feriado, né, então a cidade estava bastante cheia, com muitos turistas, né, e aí Parque Vila Germânica cheio também por conta do feriado dessa segunda-feira.
1: É, só pra gente ter uma noção aí, né, de como foi o público do Oktoberfest. Nos quatro primeiros dias do evento, lá na abertura, na quarta-feira, tivemos 26.043 visitantes, depois na quinta, 17.791 pessoas, na sexta, foram 27.788 visitantes, daí no sábado, como o Gabriel falou, e mais de 71.000 pessoas que passaram pela Vila Germânica.
3: Lembrando que a programação do evento segue nos setores do Parque Vila Germânica, né? Com gastronomia típica, com apresentações culturais, musicais, grupos folclóricos também e opções de chope artesanal. Isso lá no Parque Vila Germânica, né? Lembrando que hoje também tem um desfile aqui na Rua 15 de Novembro, logo mais às 10 horas da manhã. Inclusive, né, Cristiano, essa é uma das novidades deste ano, né? Que como o feriado do dia 12 de outubro caiu numa segunda-feira, né? O Parque Vila Germânica adotou esse novo desfile nessa segunda-feira, né, na Rua 15 de Novembro. Ontem teve na Vila Itoupava também, né, bastante movimentado por lá, mas hoje aqui na Rua 15 de Novembro.
1: É, o Parque Vila Germânica hoje ele já abre, deixa eu só pegar aqui, ó, ao meio-dia já tem a programação, inclusive, até por conta do pessoal que já quer almoçar ali na festa, quer aproveitar toda a praça de alimentação, comer os pratos típicos. Então, hoje a partir das 10 horas da manhã no setor 1, já está aberto lá o parque, né? O setor 2 também, abrindo já às 10 horas da manhã. Setor 3, o Spa tem Platos, todos os setores já com abertura a partir das 10 horas da manhã, com animação de bandas, já tem programação durante todo o dia. E hoje os ingressos, deixa eu ver aqui, ó, os ingressos na segunda-feira, deixa eu pegar aqui o valor, porque no sábado foi R$80, né? Ontem também, que era véspera do feriado, era R$80. Já hoje, segunda-feira, dia 12, a cobrança inicia a partir da 13h, o ingresso custa R$40 nesta segunda-feira, então, no Parque Vila Germânica. Amanhã ingresso gratuito, e daí na quarta, quinta e sexta-feira tem outros valores, mas daí ao longo da semana e também lá no nosso portal você pode conferir aí todas essas informações a respeito da Oktoberfest Blumenau. A gente tá com uma cobertura especial aí durante a 41ª edição do evento. Agora 6:21. Vamos para o
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1: Falar sobre a venda de carros aqui em Santa Catarina, né? O comércio de veículos zero quilômetro desacelerou aqui no estado, mas o setor ainda mantém um crescimento no ano com 177 mil vendas.
3: O resultado de setembro mostra uma alta de 1,3% em relação ao mês anterior.
1: Quem vai trazer mais informações pra gente é o repórter Cadu Reis.
4: O comércio de veículos zero quilômetro fechou setembro com mais de 21 mil unidades emplacadas em Santa Catarina. Performance 1,3% superior à de agosto e 5,7% acima do registrado no mesmo mês do ano passado. O setor inicia o último trimestre com um crescimento acumulado de 8,7% em 2026. Os consumidores catarinenses adquiriram mais de 177 mil veículos novos na somatória dos 9 meses, contra cerca de 162 mil no mesmo período de 2025, conforme dados da Federação Nacional da Distribuição de Veículos Automotores. O diretor executivo do Sindicato dos Concessionários e Distribuidores de Veículos no Estado e da Regional Fenabrave Santa Catarina, Peter Santana, avalia.
5: O resultado recentemente divulgado demonstra que o mercado catarinense continua em trajetória de crescimento. Ainda que em um ritmo mais moderado, o avanço confirma que a demanda segue aquecida. Esse desempenho reflete a confiança do consumidor catarinense, a capacidade de adaptação das concessionárias e o trabalho realizado por toda a rede de distribuição de veículos no estado. A expectativa é que nesse último trimestre mantenhamos aí o desempenho positivo e contribuindo para consolidar a expansão observada durante todo o ano.
4: Os segmentos de automóveis e motocicletas impulsionam os resultados das concessionárias catarinenses neste ano, como ressalta o diretor executivo do Sincodiv Regional Fenabrave Santa Catarina, Peter Santana.
5: Os automóveis acumulam um crescimento superior a 9%, com mais de 79 mil unidades licenciadas, mantendo-se como principal segmento do mercado catarinense. As motocicletas também apresentam um excelente desempenho, com uma alta superior a 10,52%, demonstrando a força e a diversificação do mercado estadual. Já veículos comerciais leves, como as vans, tivemos um avanço superior a 4%, enquanto implementos rodoviários acumularam um crescimento de 6,17% e caminhões superior a 13%. Apenas o segmento de ônibus, nesse mês, nós tivemos uma queda sazonal de 21 pontos, mas na média do ano vem com crescimento moderado.
4: O Sincodiv Regional Fenabrave Santa Catarina representa atualmente 562 concessionárias de veículos que atuam no estado. Peter Santana relata.
5: Entre os avanços recentes, destacamos aqui a articulação entre o Sincodiv e a Sovesc junto ao Detran, onde a gente conseguiu aí a ampliação do prazo de vistorias de transferências de veículos, que passou de 30 para 90 dias. Além disso, a entidade vem investindo continuamente na qualificação e no desenvolvimento. Uma das principais iniciativas que realizaremos agora em outubro, em parceria com a CAT, o primeiro Sincodiv Summit, que visa aproximar o ecossistema aí automotivo do ecossistema de inovação catarinense.
4: O Sincodiv Summit está programado para o dia 15 de outubro. De Florianópolis, da Rede de Notícias Acaerte, Cadu Reis.
3: Muito bem, obrigado, Cadu Reis, pelas informações, né? Informações, inclusive, importantes, né? 177 mil vendas, né? Um crescimento bem expressivo com essa alta, né, de setembro, que revelou, né, esse índice de 1,3% em relação ao mês anterior. Agora 6:26, 6:26, e acontece nos dias 13, 14 e 15 de outubro aqui em Blumenau, o Oktobertech, né, que é um evento que reúne empresas, profissionais, reúne também representantes dos setores de tecnologia e inovação.
1: A programação ela vai abordar temas aí como inteligência artificial, cibersegurança, cidades inteligentes, saúde, indústria e também desenvolvimento de softwares.
3: A abertura ocorreu na última semana no Centro de Inovação aqui de Blumenau com o tema Inteligência que Conecta Futuros.
1: Destaque da abertura foi a palestra do engenheiro Cláudio Marinho, que participou da construção do Porto Digital, que fica em Recife.
3: O secretário de Desenvolvimento Econômico, Valfredo Balistieri, fala da importância do evento para a cidade.
6: Mais uma edição do Oktobertech, onde que Blumenau mostra que tradição e cultura e inovação não são caminhos separados, são caminhos que se unem, aproveitando toda a experiência que se tem para poder inovar. Exemplo disso é o que nós estamos tirando agora do papel, que é o nosso distrito de inovação, e mais uma vez trazendo uma pessoa tão importante, que é o Cláudio Marinho, né, já teve o Silvio Meire, agora o parceiro dele que criaram o Porto Digital, para trazer um pouco de experiência, intercâmbio, e aproveitando esse momento aqui, esse ecossistema onde que Blumenau vive todas as tradições, mas aproveita também para mostrar todo o seu potencial, sua parceria entre entidades, poder público, iniciativa privada e desenvolver pesquisa e tecnologia.
1: Esse então o secretário de Desenvolvimento Econômico, Valfredo Balistieri, falando a respeito aí do Oktobertech, que continua agora, né? Amanhã, quarta e quinta, lá no portal meninablue.com.br, inclusive você confere mais detalhes e também sobre como fazer a sua inscrição para participar do evento, que é evento que discute aí, paralelamente ao Oktoberfest Blumenau, o setor de tecnologia da informação, que é muito forte aqui na cidade de Blumenau também. Agora 6:27, mudando de assunto, falando agora a respeito da PEC do fim da escala 6x1, né? Um assunto bastante polêmico que tem gerado discussão, divergência no Congresso Nacional e também na sociedade, e essa PEC ela deve ser votada agora nesta quarta-feira no Senado.
3: A proposta ainda precisa passar por duas sessões de discussão.
1: Quem traz mais informações pra gente, direto de Brasília, a repórter Sayonara Moreno.
7: Após três sessões de discussão sobre a PEC, que acaba com a escala de trabalho 6x1 no Senado, a votação finalmente tem data marcada. É que o presidente da Casa, senador Davi Alcolumbre, marcou para a próxima quarta-feira o primeiro turno da votação da proposta de emenda à Constituição. Antes disso, porém, a proposta ainda precisa passar por mais duas sessões de discussão previstas para terça-feira e para a própria quarta-feira. Ao anunciar a data, Davi Alcolumbre afirmou que está cumprindo o compromisso de colocar a proposta em votação com responsabilidade, diálogo e respeito ao rito regimental. Segundo ele, caberá a cada senador decidir com liberdade, consciência e convicção. A PEC 221 de 2019 prevê 2 dias de descanso por semana sem redução salarial. Com isso, a jornada semanal cairia das atuais 44 para 40 horas durante um período de transição de 14 meses. A matéria foi aprovada pela Câmara dos Deputados em maio deste ano, em 2 turnos, e encaminhada ao Senado. Como altera a Constituição, a proposta precisa ser aprovada em 2 turnos nas duas casas do Congresso. Na votação da próxima quarta-feira, a PEC precisará do apoio de pelo menos 49 dos 81 senadores para ser aprovada em primeiro turno. Pelo regimento do Senado, depois dessa etapa, a proposta ainda tem de passar por outras 3 sessões de discussão antes da votação em segundo turno. Segundo o Senado, a tramitação pode ser concluída ainda neste mês. Da Rádio Nacional em Brasília, Sayonara Moreno.
1: Muito obrigado pelas informações, Sayonara, trazendo os detalhes então aí dessa votação que inicia, né? A discussão dela inicia agora a votação, a primeira delas no Senado na quarta-feira. Agora 6:29.
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1: Gabriel Lângaro traz agora as informações do setor policial e foi um fim de semana violento aqui na nossa região, principalmente na cidade vizinha, em um caso extremamente grave, né? A polícia inclusive conseguiu capturar o suspeito e houve inclusive um dos crimes, tirando a vida de uma mulher, e houve ainda também, houve uma tentativa, né, de feminicídio, ainda um homicídio que aconteceu na cidade de Ilhota, Gabriel.
3: Vamos lá, Cristiano, trago primeiras informações do setor da segurança pública das cidades vizinhas, né? A polícia militar prendeu ontem, domingo pela manhã, o homem de 57 anos que é suspeito de tentar matar a ex-companheira e o filho dela a tiros no município de Ilhota. A prisão ocorreu após uma operação de buscas ininterruptas que mobilizou diversas forças de segurança desde a tarde de sábado. O crime foi registrado em uma casa ali de Ilhota no sábado ainda, né, cerca de uma semana após o término do relacionamento entre o suspeito e a mulher de 51 anos. Então, no momento desse crime ali no sábado, fazia uma semana que os dois tinham se separado. O filho da vítima, de 24 anos, tentou defender a mãe durante o ataque usando um facão, mas ambos acabaram atingidos pelos disparos e ficaram em estado grave. As vítimas foram socorridas e encaminhadas ao Hospital Marieta Konder Bornhausen, em Itajaí. A operação de busca mobilizou guarnições de rádio patrulha de Ilhota, equipes especializadas da Rocan, Canil e Tático do 1º BPM de Itajaí, também de Gaspar, além dos helicópteros Águia e Arcanjo. o tamanho da mobilização, né, para achar esse sujeito. O trabalho de varredura seguiu ao longo da noite e também da madrugada. A localização do suspeito ocorreu na manhã de ontem, no centro de Ilhota, após denúncias da própria comunidade. O homem foi avistado caminhando pela rodovia Jorge Lacerda, em direção a Itajaí. No momento da abordagem, os policiais constataram que o acusado apresentava ferimentos decorrentes da reação do jovem com o facão durante a agressão. Ele foi levado sob custódia ao Hospital Santo Antônio, aqui de Blumenau, né, para atendimento médico. E na sequência foi conduzido para a central de plantão policial para os procedimentos que são cabíveis nessa situação, né? E, claro, parabéns para a polícia, né, e também o trabalho de todas as forças de segurança que mobilizaram Rocan, Canil, Tático, Águia e Arcanjo, né? E esse homem foi localizado, né, com alguns ferimentos, foi para o Hospital Santo Antônio aqui de Blumenau, né, o Hospital Santo Antônio de Blumenau, e depois para a central de plantão policial. Dando sequência nas informações, um homem de 36 anos foi preso preventivamente na sexta-feira, no bairro Garcia, aqui em Blumenau, ordem de prisão expedida pela Justiça da Paraíba, em um processo que apura a suposta prática dos crimes de estupro de vulnerável e também ameaça. A prisão foi cumprida pela Polícia Civil, por meio da Delegacia de Combate a Estelionatos do Departamento de Investigações Criminais de Blumenau, após diligências que permitiram localizar o suspeito aqui em Blumenau. Após a abordagem, ele foi levado para a delegacia para os procedimentos legais e, na sequência, encaminhado ao sistema prisional, permanecendo à disposição da justiça. Por se tratar de um caso que envolve crime sexual, a Polícia Civil não divulgou outros detalhes para preservar a identidade da vítima. Mas o que se sabe é que esse homem, que era procurado pela justiça lá na Paraíba, tentou refúgio aqui em Santa Catarina, aqui em Blumenau, e foi preso, né, graças a essa ação da polícia, por essa suspeita de estupro de vulnerável. Ocorrência também do fim da tarde de ontem, né, a Polícia Militar atendeu uma ocorrência de tráfico de drogas, dano ao patrimônio e direção perigosa no bairro Itupava Norte. Durante o patrulhamento, a equipe policial visualizou um motociclista em atitude suspeita, o qual, né, notou a presença da viatura, fez uma manobra perigosa e fugiu em alta velocidade. Em um certo momento, a equipe conseguiu se aproximar dessa moto e, ao receber a ordem de parada, o condutor subiu na calçada e depois acabou causando uma confusão toda, porque bateu contra a viatura, gerou danos na parte frontal da viatura. Logo após, tentou fugir a pé, mas foi abordado pelos policiais. Com ele, foram localizados aproximadamente 55 gramas de maconha, certa quantia em dinheiro, não especificada pela polícia, e um aparelho celular. No decorrer da fuga, o condutor da moto transitou de forma não compatível com a segurança no trânsito, isso é o que diz a própria Polícia Militar, ou seja, conduziu ali de forma muito perigosa. Homem de 27 anos preso, encaminhado para a central de plantão policial, junto com material apreendido para os procedimentos também que são cabíveis. Para encerrar então o giro da segurança pública, quero trazer informações que também se dizem respeito ao Oktoberfest, já que as câmeras de reconhecimento facial auxiliaram em 3 prisões nos 3 primeiros dias da 41ª Oktoberfest. Em todos os casos, os suspeitos foram localizados em menos de 24 horas após identificação, com apoio da integração entre as forças de segurança que atuam no evento. Um celular foi furtado na quarta-feira, dia 7, no dia da abertura. As imagens das câmeras de segurança permitiram identificar o suspeito, que foi preso no dia seguinte, quinta, porque ele retornou à festa. A Polícia Civil recuperou o aparelho 18 horas após o crime. Em outra ocorrência, o monitoramento levou à identificação e à prisão de um suspeito de furto de um caneco. A ação foi concluída cerca de 30 minutos depois, com a devolução do objeto ao proprietário. Já na sexta-feira, dia 9, reconhecimento facial identificou um homem com mandado de prisão em aberto por dívida de pensão alimentícia ao acessar a festa pela primeira vez. Ele foi encaminhado também para a delegacia, né? Então, a segurança da festa conta com mais de 400 canais de vídeo para monitoramento, mais de 100 câmeras com reconhecimento facial, drones circulando, câmeras corporais também. A estrutura reúne as polícias civil, militar, científica, penal, defesa civil, corpo de bombeiros, enfim, né? A comissão de segurança é bastante completo para ampliar a segurança em relação à edição anterior para esses 19 dias de evento. Inclusive, no sábado teve até helicóptero da Polícia Civil passando aqui pela cidade, né? Fazendo a segurança da festa. que tem esse auxílio das 400 câmeras de vídeo monitoramento que caem tudo numa central. Então as pessoas até se perguntam como que um mandado de prisão é cumprido de forma tão rápida quando uma pessoa acessa a festa, porque logo nas catracas, né, já tem câmeras identificando, fazem cruzamento com diversos bancos de dados, né, e aí identifica se a pessoa tem alguma pendência com a justiça ou não. Tendo alguma pendência, já nem entra na festa, né? As próprias forças de segurança já cumprem ali se tiver um mandado de prisão ou alguma outra pendência que foi identificada por essa câmera, né? Ou essas câmeras que estão espalhadas, né, pelo Parque Vila Germânica. Então, né, uma importante iniciativa também para ampliar a segurança em relação à edição anterior. São essas as principais informações da segurança pública.
1: Muito obrigado, Gabriel, trazendo todos os detalhes aí do setor policial aqui na nossa região. E fim de semana com esse crime extremamente bárbaro ali na cidade de Ilhota, ainda bem que a polícia realmente, como o Gabriel falou, agiu rápido e já conseguiu prender o suspeito desses dois crimes extremamente graves. Agora 6:37, vamos mudar de assunto agora e dar uma economia importante para você aí que é empresário. 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
1: 6:38, temperatura 17,3°. A gente vai para um rápido intervalo comercial. Na volta, vamos falar aí sobre as celebrações e homenagem à Nossa Senhora Aparecida aqui em Blumenau. Tendo também informações sobre o Dia das Crianças. Escolha de brinquedos certos tem impacto importante no desenvolvimento delas. Ainda hoje teremos uma entrevista também para falar sobre o projeto Trapa Médicos, completa 20 anos de atuação nos hospitais aqui de Blumenau. Voltamos já.
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2: 6:44, voltamos com o Jornal da Menina, primeira edição, temperatura agora aqui em Blumenau 17,4 graus, céu nublado ainda, né? Bastante nuvens nesta manhã de segunda-feira, feriado de Nossa Senhora Aparecida, padroeira do Brasil. Daqui a pouco a gente vai trazer mais informações aqui no Jornal da Menina, primeira edição, sobre a escolha de brinquedos certos para as crianças. Ainda hoje também teremos uma entrevista sobre o projeto Trapa Médicos, que completa 20 anos aqui na cidade de Blumenau. Tem ainda também informações do esporte. Tivemos rodada do Campeonato Brasileiro neste fim de semana. Flamengo permanece na liderança da competição, mas agora a gente vai com entrevista.
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2: Está em linha conosco agora o pároco do Santuário de Nossa Senhora Aparecida, Frei Nelson Hillesheim, para a gente falar a respeito da programação, né? Todas as celebrações hoje em comemoração à padroeira do Brasil, a Nossa Senhora Aparecida. Senhora. Muito bom dia, Frei, seja bem-vindo aqui ao Jornal da Menina segunda edição, perdão, Jornal da Menina primeira edição. Quem está conversando com o senhor é o Cristiano Silva. O que está programado para hoje para fazer essa bela celebração, Frei? Muito bom dia.
3: Bom dia, Cristiano. Bom dia, ouvintes da Rádio Menina. É um prazer estar com vocês, sempre uma alegria muito grande. Ainda mais hoje, dia de Nossa Senhora Aparecida, padroeira do Brasil, do nosso santuário, padroeiro de nossas famílias, a nossa mãe, aquela que sempre olha e cuida por nós, sempre que intercedemos, ela está de coração aberto para levar as nossas intenções para seu filho Jesus. Hoje aqui no Santuário Nossa Senhora Aparecida, em Topava Norte, Rua Paris, nós teremos uma programação muito intensa, bonita, e convidamos toda a comunidade para participar. Agora de manhã, às 8 horas, logo mais, a imagem de Nossa Senhora Aparecida sai da Catedral São Paulo Apóstolo, trazida pelo bispo diocesano Dom Rafael até o santuário. Chegando aqui em carreata, vem uma carreata muito bonita, já tem pessoas se dirigindo, carros se dirigindo para a catedral para vir em carreata trazendo a imagem. Chegando aqui por volta de 8:30, 9:20, acolhida, um momento de muita emoção, muita fé, a chegada da imagem. Em seguida, às 9 horas, nós teremos então a primeira missa do dia, celebrada pelo bispo diocesano Dom Rafael. Seguindo a programação, nós teremos ainda mais missas durante o dia de Nossa Senhora Aparecida. Portanto, 9 horas, primeira missa com o bispo, depois 11 horas, missa, 15:00, às 15 horas, missa, e depois às 19:00. Gostaria de destacar que também a missa das 15:00, às 15:00, hoje é uma missa em louvor também a Deus pela vida e pela manifestação de Nossa Senhora Aparecida, nossa padroeira, também a missa das crianças. Então, você, família que está em casa nos ouvindo, traga seu filho, sua filha, criança para hoje participar também aqui no santuário de um momento de muita fé, de muita alegria e de homenagem às nossas crianças. Homenagens hoje à Nossa Senhora Aparecida e também às nossas crianças. E durante todo o dia aqui no santuário nós teremos então toda a festa com todas as atrações, aquele churrasco saboroso que só o santuário sabe oferecer. Temos hoje churrasco à vontade para todos que desejarem vir, galeto e muitas comidas e bebidas e demais atrações, roda da fortuna, artigos religiosos e pescaria para as crianças, está tudo preparado. Sejam todos bem-vindos, bolo e assim por diante. É uma festa, é a festa da espiritualidade, é a festa da alegria de termos Nossa Senhora Aparecida, nossa mãe, a festa do Santuário Nacional e a festa do nosso santuário aqui em Blumenau. E, portanto, é um dia de festa que ninguém deveria ficar em casa, que tem devoção à Nossa Senhora e que tem amor e alegria para participar de momentos tão fortes, tão significativos da nossa fé, o dia de Nossa Senhora Aparecida, vir à casa da mãe para celebrar, agradecer, louvar e pedir.
2: Aproveitando até a oportunidade, Frei, gostaria que o senhor falasse um pouco até da história, né, de Nossa Senhora Aparecida, porque o encontro dela pelos pescadores foi lá em 1717, há bastante tempo, mas ela acabou se tornando padroeira oficialmente bem depois, né, padre? Perdão, Frei, já lá pelos anos de 1930, né?
3: Isso, perfeito, perfeito. Eu sempre digo que o primeiro milagre, grande milagre de Nossa Senhora Aparecida, aconteceu já no dia em que encontraram a imagem, né? Então, os três pescadores, em 1717, passando lá por Guaratinguetá, o governo da Capitania de Minas Gerais, lá queriam oferecer, eles iriam lá pernoitar, então as autoridades de Guaratinguetá e Aparecida aí queriam oferecer um jantar, um momento significativo com iguarias aí da região, os peixes, né? Do Rio Paraíba. E pediram esses três pescadores então para pescar. Eles foram pescar e durante o dia não pescaram nada. E um momento muito impressionante, conta a história, que eles fizeram uma oração, um pedido à Virgem Maria, Nossa Senhora. Pediram: ó, Mãe Maria, vamos rezar uma Ave Maria, nos auxilie, porque nós sempre pescamos e hoje não pegamos nada. E rezaram a Ave Maria, em seguida jogaram a rede, pegaram o corpo, seguiram a cabeça, e depois, a terceira vez que jogaram a rede se encheu de peixe, de tal forma que não precisaram jogar mais vezes e tinham peixe de sobra para oferecer à noite no jantar. E assim levaram a imagem para casa. Um dos pescadores guardou ou colocou a imagem lá num pequeno altar, começou a rezar. Depois começaram a vir mais pessoas rezar e assim as graças foram acontecendo, né? E foi aumentando, e isso foi também comunicado ao padre, o pároco na época do local, e então se resolveu fazer uma igrejinha para a imagem. Então, e a comunidade continuou daí lá rezando, começou a peregrinação, as graças foram aumentando. E assim, então, em 1930, bem como você disse, a Basílica Antiga, que já está lá em Aparecida, construída para ela, foi decretada padroeira do Brasil. E isso é muito significativo para todos nós, né? Ter a Nossa Senhora Aparecida, nossa mãe, padroeira, e é uma das igrejas ou basílicas do mundo em que tem mais peregrinação, né? Tem Fátima, Nossa Senhora Aparecida, Guadalupe, Lourdes, né, que são centros de manifestação de Nossa Senhora com a comunidade, com o povo, com muita fé. O povo busca lá graças e bênçãos e alcança, são tantas graças e bênçãos alcançadas. Nós temos aqui no santuário de Aparecida e Topava Norte, todos os dias praticamente, pessoas que passam aqui falando das graças que alcançaram aqui no santuário, que vieram aos pés de Nossa Senhora, aos pés de Maria, da Mãe Aparecida, pedir graças e bênçãos, e tem recebido muitas graças. Ontem mesmo, né, nós tivemos assim muitas manifestações, eu fui procurado para que hoje a gente pudesse dar um pequeno espaço para algumas pessoas que gostariam, que fizeram promessas e gostariam de participar de uma forma assim muito significativa, do seu jeito muito simples, para pagar a promessa hoje na casa da mãe. Então é um dia de festa, um dia de amor, um dia de carinho, um dia de fé, um dia de encontro, um dia de celebração, e quem puder vir ao santuário está convidado então para participar conosco desse dia em que está tudo preparado para a gente celebrar a casa da mãe e celebrar o amor de Deus manifestado de modo especial em Nossa Senhora Aparecida.
2: É isso, prova que independente da religião, a fé é algo muito bonito e que deve ser sempre muito respeitado, porque cada um tem sua fé naquilo que acredita, e isso movimenta muitas pessoas, faz elas se tornarem pessoas melhores, Frei Nelson.
3: Perfeito, nós precisamos, a nossa vida, nós precisamos de referenciais, e os referenciais é que fortalecem a nossa vida, e nós daí temos a graça de ter de Deus este dom maior, que eu chamo primeiro da vida, o segundo, o dom da fé, o dom do amor, Então a fé exatamente, ela sempre se fortalece nesses referenciais que são que é a presença de Deus, que é Deus, né? Sempre a presença de Deus na história da humanidade, Deus que vai se manifestando, e nessas manifestações de Deus plenas e cheias de amor se tornam então referenciais onde as pessoas confiam nessas presenças, né? Na presença de Deus, especialmente no, aqui no, como nós estamos falando, e hoje em Nossa Senhora Aparecida. Então, as graças e bênçãos concedidas por Deus através de Nossa Senhora Aparecida são sempre muito, muito grandes e significativas. E o amor com que as pessoas têm, a mãe, é a nossa mãe espiritual. Nós temos a mãe que nos deu a luz, nos deu a vida, a mãe carnal, que nós podemos assim chamar, mas muito, muito, muito maior, dizia um dos apóstolos São Paulo, deve ser a nossa mãe espiritual. Então ela está sempre presente, sempre cuidando, dando seu anjo da guarda, dizendo: olha, cuida no meu nome, porque esse é meu filho, essa é minha filha. E tanto é que hoje a igreja também insiste nos batizados, que a criança, ao ser batizada, aquela igreja, ela seja, se possível, consagrada também a Nossa Senhora. Então, todas as crianças batizadas aqui no santuário, na Itopava Norte, todas elas são consagradas a Nossa Senhora Aparecida. Isso é muito significativo. Muita gente vai Aparecida para também levam seus filhos lá, e lá também para batizar seus filhos lá no Santuário Nacional. Então isso tudo tem, digamos assim, esse grande significado da fé, da confiança, do carinho e alegria de saber-se protegido de modo especial, amado por Deus, porque se ofereceu aí a criança, o filho, né, a pessoa está sob a proteção e a graça de Deus pela pessoa e pela presença, pela Santa Mãe de Deus, Nossa Senhora Aparecida.
2: Frei Nelson Hillesheim, pároco do Santuário de Nossa Senhora Aparecida, muito obrigado pela sua participação aqui no Jornal da Menina, segunda edição. Um ótimo dia aí para o senhor, e que seja uma bela, uma excelente celebração durante todo esse dia.
3: Muito obrigado a você, a todos os rádio ouvintes, né, da Rádio Menina. É uma alegria, como eu disse no início, estar com vocês, e fica o convite, né, venham celebrar conosco. Quem está nos ouvindo, quem está em casa, sabemos que daqui a pouco já vi aqui, já estou aqui no santuário, aqui na à frente, já estão aqui peregrinos chegando, já tem muita movimentação, já o jipe aqui tudo preparado para carreata, vai até a catedral lá para trazer a imagem. Então aqui a vida já está assim, a celebração já aconteceu, está acontecendo. E nós tivemos antes de ontem, desde sexta e sábado, almoço aqui no santuário, já em preparação à festa. Muita gente ontem, uma multidão já veio agradecer, louvar, rezar e também participar da nossa festa, que ela já aconteceu ontem. Então foi uma multidão, e hoje com certeza muita gente estará presente. Venha você participar também, você que está nos ouvindo, e peço a proteção de Deus a você e sua família por intercessão de Nossa Senhora Aparecida. Que Deus nosso Pai derrame sobre cada um de nós, nossas famílias, especialmente os doentes, saúde, fé, proteção, alegria, esperança. Ela é mãe da esperança, e muita paz. Em nome do Pai, do Filho e do Espírito Santo. Amém. Um abraço a todos e fica o convite. Venha ao santuário, à casa da mãe, celebrar com a mãe.
2: Amém, que assim seja. Um grande abraço, Frei. Um ótimo dia para o senhor. Agora 6:57. A gente vai agora para o horário eleitoral gratuito. Tem intervalo, depois horário eleitoral gratuito. Às 7:10 a gente volta com mais Jornal da Menina, primeira edição.
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17: Sete horas e 11 minutos, 7:11. 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
4: 7h14, voltamos com o Jornal da Menina, primeira edição, temperatura nesse momento 17,7 graus, vamos saber como vai ficar o tempo nesta segunda-feira aqui em Blumenau, de acordo com o Alerta Blue. A presença de muitas nuvens, né, deixa o tempo instável, com céu nublado, encoberto, podendo ter chuva fraca, moderada e até algumas trovadas durante esta segunda-feira. A máxima hoje não deve passar dos 22 graus. Já amanhã, a terça-feira, né, segue sem grandes mudanças nas condições do tempo. Novamente, tem a possibilidade de chuva fraca a qualquer momento, de também algumas trovadas também em qualquer momento aí da terça-feira. A mínima amanhã deve ser de 15 graus e a máxima de 22 graus, de acordo com o Alerta Blue.
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4: Gabriel Lângaro chega agora com as informações do trânsito aqui no Jornal da Menina, primeira edição, Gabriel.
5: Vamos lá então, Cristiano, né? As informações do trânsito em destaque aqui no Jornal da Menina, primeira edição, né? Começo com trânsito agitado, né? Trânsito agitado também nas rodovias aqui do nosso estado de Santa Catarina. Um capotamento de veículo mobilizou o Corpo de Bombeiros Militar de Gaspar no início da manhã deste domingo na BR-470, a ocorrência que foi registrada às 6h29. Ali no local, as guarnições encontraram a condutora de um Volkswagen Track branco, 26 anos, caminhando, né, pela cena do acidente. A motorista estava consciente, estava orientada, mas relatava dores na região da clavícula esquerda e apresentava um corte superficial no lado esquerdo do corpo. Em razão da dinâmica e também da força do impacto do capotamento, né, os socorristas realizaram os procedimentos de atendimento pré-hospitalar com imobilização da vítima em maca rígida. Os primeiros cuidados na via também foram feitos, né? A jovem foi transportada ao Hospital Santo Antônio de Gaspar para avaliação médica. E teve também a situação aqui na região de um motorista embriagado que perdeu o controle, invadiu o pátio de uma casa e acabou preso, né? Teve uma confusão toda ali. Um homem de 27 anos foi preso em flagrante por embriaguez ao volante na noite de sábado ainda, né? Após perder o controle do carro e invadir o pátio de uma casa na rua Lorival Schitz, bairro dos Estados, Indaial. O acidente ocorreu por volta das 9h30. Segundo a Polícia Militar, então, o motorista estava na condução de um Nissan March quando perdeu o controle da direção em uma curva, invadiu a propriedade e bateu contra a estrutura do imóvel. Destruiu uma cerca de ferro e muretas de alvenaria. Apesar do impacto dos estragos, não houve feridos. Durante a abordagem, os policiais constataram que o condutor apresentava visíveis sinais de alteração na capacidade psicomotora, admitiu ter consumido bebida alcoólica antes de dirigir, mas recusou a fazer o teste do etilômetro. Diante do estado do motorista e também da recusa, a guarnição lavrou, né, o auto de constatação de sinais de alteração da capacidade psicomotora e deu voz de prisão ao jovem pelo crime de embriaguez ao volante, no artigo 306 do Código de Trânsito. Ele foi encaminhado para a central de plantão da Polícia Civil aqui em Blumenau para os procedimentos cabíveis, enquanto esse carro, né, foi removido para o pátio credenciado após esse acidente. Destaco também as informações que vêm do trânsito aqui na cidade de Blumenau. O plantão de trânsito teve uma situação na rua Gustavo Salinger. O acidente envolveu um automóvel Chevrolet Onix Plus com placas de Indaial e um Volkswagen Saveiro, placas de Blumenau. O condutor da Saveiro, que é um homem de 37 anos, não sofreu ferimentos. Motorista do Onix, jovem de 23, ficou ferido em decorrência do impacto. Recebeu os primeiros socorros das equipes de emergência do Corpo de Bombeiros e depois foi para o Hospital Santa Isabel. Rua Godofredo Rangel, também uma situação no bairro Fidelis, condutor de um automóvel Renault Logan, Blumenau, 35 anos a idade, perdeu o controle da direção e bateu contra um poste de rede elétrica. A vítima sofreu ferimentos e foi para o Hospital Santa Isabel. Para fechar o giro de ocorrências, bairro Velha, na altura da rua João Pessoa, um Renault Boreal, né, conduzido por um homem, né, um homem de 29 anos, se envolveu em um acidente, né, carro com placas de Belo Horizonte. O pedestre atingido, foi um atropelamento, sofreu lesões com a queda, foi socorrido pela equipe dos bombeiros e conduzido também para o Hospital Santa Isabel. Em relação às ocorrências de trânsito, são os principais destaques, chamando a atenção do motorista que passa aqui pela região do centro. Às 10 horas da manhã de hoje está marcado o desfile. Desfile aqui pela rua 15 de novembro. Com isso, né, tem alterações no trânsito. Lembrando que sempre quando há um desfile na rua 15 de novembro, o trânsito começa com alterações, com bloqueio pelo menos 2 horas antes. Então, seguindo esse cronograma, a partir das 8, a rua 15 de novembro e suas transversais já começam com alterações. Então é importante que o motorista que passe aqui pela região do centro fique bastante atento, né, às alterações do trânsito, busque rotas alternativas, né, passe ali pela Beira Rio, né, para evitar, né, justamente passar ali aqui por esse trecho e suas transversais por conta dessa grande movimentação, né? Logo mais também tem um deslocamento do Planeta Pé, então o trânsito vai ficando um pouquinho mais complicado também do Planeta Pé ali na Ponta Aguda até a região do centro da cidade de Blumenau. Então a alternativa é mesmo, né, redobrar atenção e ter paciência no trânsito com essas alterações que começam a partir das 8 horas da manhã de hoje por conta do desfile que está marcado para as 10 horas, Cristiano.
4: Muito obrigado, Gabriel, trazendo aí todos os detalhes do setor de trânsito. Então, você que vai prestigiar o desfile de hoje, já se programe, né? 10 horas da manhã aqui na rua 15 de novembro, 10 horas da manhã aqui na rua 15. E como o Gabriel falou, então, algumas transversais elas fecham mais próximo do horário, mas a rua 15 já começa a ter uma interdição antes, até para que se tenha aí toda a preparação de quem vai participar, de quem vai desfilar pela rua 15 de novembro. Depois teremos outros desfiles ainda, né? Lá na quarta-feira, dia 14, no sábado, dia 17, depois no dia 21 e também no dia 24, que é o desfile de encerramento. Agora, 7:20, 7:20, a gente vai, antes de ir pro rápido intervalo comercial, trazer uma dica importante para você, Gabriel.
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4: 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Consulte as condições. 7:22, a gente vai para um rápido intervalo comercial. Na volta, vamos falar sobre os 20 anos do Trapa Médicos, que é o projeto que já levou cuidado através de visitas a mais de 60 mil pessoas aqui na cidade de Blumenau, principalmente pessoas que estão em hospitais, clínicas, estão internadas, que precisam desse apoio, desse auxílio, dessa diversão de transformar a vida mais leve. Ainda vamos falar também sobre a escolha de brinquedos, né? Os brinquedos certos têm impacto importante no desenvolvimento de crianças, tem ainda também informações do esporte. Voltamos já.
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1: 7 horas e 27 minutos, 7h27, voltamos com o Jornal da Menina, primeira edição. Temperatura neste momento aqui na cidade de Blumenau é de 17,8 graus, 17,8 é o que marca a estação meteorológica que fica ali no Parque Ramiro Hiedger. Lembrando que hoje o tempo deve permanecer instável, de acordo com o Alerta Blue. Está fechado, ainda tem muitas nuvens, pode chover a qualquer momento do dia e não está descartada, inclusive, a possibilidade de algumas trovadas temporais ali num curto espaço de tempo, tanto hoje quanto amanhã, é o que indica e a meteorologia, o Alerta Blue, aqui para a nossa cidade. Agora vamos com mais informações aqui no Jornal da Menina, primeira edição. Falar agora a respeito de crianças, né? Porque hoje também é o Dia das Crianças e falar então sobre a escolha de brinquedos certos que tem um impacto importante no desenvolvimento dessas crianças.
2: Pois é, pais responsáveis devem ter cuidados, né? Ao escolher o que comprar, como avisa, né? Especialistas.
1: Quem vai trazer mais informações pra gente é o repórter Arthur Westphalen.
3: A escolha dos brinquedos corretos para crianças pode auxiliar no desenvolvimento de uma série de habilidades nelas. Coordenação motora, cognição, linguagem e inteligência emocional são algumas das características que podem ser expandidas com o ato de brincar. Por isso, pais e responsáveis devem buscar informações antes de realizar compras. A maior parte do desenvolvimento de uma criança ocorre até os 6 anos de idade, a chamada primeira infância. A presidente do Departamento de Desenvolvimento Infantil da Sociedade Catarinense de Pediatria, Cláudia Lorenzo, explica que brinquedos mais simples podem ser mais interessantes.
4: Para os bebês, os brinquedos sensoriais são muito bons, como por exemplo os mordedores de texturas variadas, os chocalhos e os livrinhos de pano. À medida que ela vai crescendo, outros brinquedos começam a entrar nesse cenário, como os brinquedos de encaixar ou de empilhar, né? Como blocos, cubos, caixinhas de empilhar. Esse tipo de brinquedo trabalha a coordenação, a noção de espaço e até a resolução de pequenos problemas. Depois dos 2 anos, o faz de conta é o grande protagonista do brincar. Através de brinquedos como panelinhas, bonecas, carrinhos, casinhas e cabanas que muitas vezes são construídas ou improvisadas pelos pais, e brincando de faz de conta, a criança aprende a elaborar emoções, aprende a se colocar no lugar do outro, desenvolvendo aquilo que a gente chama de empatia.
3: Ao mesmo tempo que escolhas certas têm impacto positivo, é preciso tomar cuidado com objetos que podem ser prejudiciais. A doutora Cláudia Lorenzo reforça que o excesso de telas é especialmente danoso.
4: Tablets e celulares usados de forma passiva por horas acabam roubando tempo de brincar ativo e podem prejudicar sim a linguagem, a atenção, o sono e até o desenvolvimento motor. Por isso é importante lembrar que telas não são propriamente brinquedos, são ferramentas interessantes e estímulos que precisam de limite e de supervisão. Temos também os brinquedos que são excessivamente passivos, aqueles que fazem tudo pela criança, deixando pouco espaço para a imaginação. Alguns acendem, tocam, andam e até falam sozinhos. Eles parecem muito interessantes, mas acabam tirando da criança a oportunidade de agir, de imaginar e de criar. O ideal é que o brinquedo convide a criança a interagir e não apenas a assistir.
3: O Dia das Crianças é comemorado no Brasil desde 1924. Originalmente, a data servia para chamar a atenção do poder público a problemas como mortalidade e trabalho infantil. De Florianópolis, da Rede de Notícias Acaerte, Arthur Westphalen.
2: Beleza, muito obrigado, Arthur, pelas informações. De fato, né, informações importantes, e é sempre válido, né, esse alerta, né, com pais responsáveis devendo ter esse cuidado, né, ao escolher o que comprar, né, ter aquela consciência de evitar as telas, né, com certeza em certa idade da criança, que favorece, né, no desenvolvimento dessa criança. Então, Arthur trazendo informações importantes, Cristiano.
1: É verdade. Agora 7 horas e 32 minutos, 7h32, tem uma dica importante para você, porque toda despedida ela carrega, né, dor num momento delicado. 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Agora 7:00.
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1: Agora sim, 7:32. A gente vai para um rápido intervalo comercial. Na volta vamos falar mais sobre o Oktoberfest, sobre o transporte coletivo no Oktoberfest, né? Você que já foi nesses primeiros dias, como é que tá o transporte coletivo? E vamos falar sobre como ele vai funcionar durante todo o evento. Lembrando que neste sábado a gente teve o maior público da festa até agora, mais de 71 mil pessoas passaram pela Vila Germânica. Daqui a pouco a gente volta com mais informações.
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0: 7h38. 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
0: 7h40, voltamos com o Jornal da Menina, segunda edição, trazendo mais informações para você, claro, só conferindo aqui a temperatura, agora 18 graus aqui na cidade. Vamos então com entrevista.
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0: Eu converso agora com a Adriana Aracosta, ela que é fundadora do projeto Trapa Médicos, voluntária, atua há bastante tempo já nesse trabalho, que é muito bonito, né? Porque o Trapa Médicos este ano vai completar 20 anos de atuação aqui nos hospitais de Blumenau. Muito bom dia, Adriana, seja bem-vinda aqui ao Jornal da Menina, primeira edição. De onde surgiu a ideia lá no princípio de se formar um grupo desse para atuar aqui nos hospitais da cidade? Seja bem-vinda.
4: Bom dia a todo mundo. Muito obrigada, né, mais uma vez pela oportunidade de a gente estar com vocês. Eu acho que a ideia, não surgiu uma ideia, assim, né? O Trapa Médicos existe há 20 anos, mas eu há quase muito tempo, 40 anos, aí desde os 10 anos de idade, eu acho que eu tenho o privilégio de poder viver o voluntariado, né, através da minha avó, que é foi uma das fundadoras de um voluntariado da saúde do Hospital Santa Isabel. Então, convivendo dentro do hospital, dentro desse trabalho, nos bastidores de um voluntariado hospitalar, eu acabei conhecendo a palhaçaria de hospital. E a única coisa que eu tinha certeza é que eu queria ser palhaço de hospital. Né? Então comecei o trabalho, a gente não pode fazer esse trabalho sozinho, palhaçaria do hospital sempre se faz em dupla, então trouxe mais uma pessoa que já fazia um voluntariado hospitalar comigo e foi agregando amigos, e eu acho que o movimento foi crescendo, né? Aquela corrente do bem, e aí depois, claro que se viu a necessidade da organização, da criação de uma ONG propriamente dita, né? E todos os trâmites e as rotinas que hoje a gente tem nos Trapa Médicos.
0: E de lá para cá, esse projeto, é claro, foi, como você falou, tendo adaptações, mudanças, crescendo também. E atualmente, né? Como é que funciona, em quais hospitais vocês realizam essas atividades e quantas pessoas estão envolvidas?
4: Com certeza, né, quando a gente fala de, por mais que a palavra, né, o palhaço de hospital é uma coisa que se torna engraçada, é sempre bom a gente dizer que o objetivo dos Trapa Médicos não é fazer graça, não é ser engraçado. O objetivo do nosso projeto é transformação. A gente transforma o ambiente hospitalar. Não tem nada de engraçado estar num hospital, né, mas a gente quer tornar aquele momento um pouco mais leve, através de técnicas, né, de voluntariado em ambiente hospitalar e da palhaçaria, do clown, né, do palhaço. E o que a gente faz é, tanto para o paciente, como para o acompanhante, como para os profissionais da saúde, deixar aquilo um pouquinho mais leve, né, e daí durante esses anos todos se viu a necessidade de cada vez mais tornar uma empresa de terceiro setor, né, capacitar todos os voluntários, criar as rotinas. A gente tem um sistema e hoje a gente atua nos hospitais da cidade como palhaço de hospital, e desde 2003 nós temos o Trapa Pet, que são os cachorros com seus tutores, com seus donos, né? E mais voluntários sem cão, que atuam em casas asilares com os mesmos propósitos dos trapamédicos, que é através do cão fazer atividade assistida e transformar o ambiente, deixar que aquele momento, né, para o idoso, e isso se perpetua por mais tempo, né, seja transformado. E hoje nós já passaram mais de 150 voluntários pelos trapamédicos. Hoje nós estamos cerca de 35 voluntários, 6 cães, né? E ao longo desses 20 anos, a gente tem aí sempre um sistema que controla, que nos rege. Nós já visitamos mais de 67 mil pessoas.
0: Realmente é um trabalho muito bonito que é realizado. Para quem já pôde presenciar, percebe a diferença que faz em quem está passando por uma instituição de saúde naquele momento, está internado, está numa situação difícil, e como você falou, realmente torna o ambiente mais leve. E acho que isso, se ainda não é, mas é possível que seja comprovado até cientificamente, que esse tipo de ação, ele acaba influenciando até na recuperação da pessoa e até nos próprios familiares que estão num momento fragilizados. Acredito que por vocês isso é perceptível também, para quem participa do projeto, perceber que as pessoas recebem bem e se sentem melhores, Adriana.
4: Sim, eu acho que eu mesmo que estou há 20 anos, né, como doutora Biscoito, que é o meu personagem de palhaço do hospital, tenho várias histórias e vários momentos, né, que tenho certeza que nós fizemos a diferença, mas que também eu acho que foi uma construção, né? Eu sempre falo que, como pessoa, a Adriana de 20 anos atrás é muito diferente da Adriana desses 20 anos, né? E daí é muito importante o papel do voluntário, de saber que não é simplesmente colocar uma roupa de palhaço e ir lá ao hospital, né? É uma capacitação. O voluntário, além de ter, claro, a responsabilidade, o comprometimento, que isso faz parte de qualquer trabalho voluntário que eu faça, né? Independente aonde for, se for hospitalar, se for de educação, se for qualquer coisa, eu tenho como voluntário ter responsabilidade e comprometimento. Mas enquanto voluntariado hospitalar, palhaço de hospital, eu preciso ter sensibilidade, né? Ter a escuta. A gente fala escuta amiga, né? Às vezes eu ouço mais do que eu falo, né? E realmente desenvolver as técnicas, né? Hoje são técnicas que eu, porque assim, são vários, eu nunca sei o que eu vou encontrar no hospital, porque uma outra coisa que é importante frisar, tudo no hospital é muito obrigatório, né? E nós, quando nós vamos visitar, a gente bate na porta do quarto e a gente pergunta se a gente pode entrar, porque às vezes não tá num momento bom, não tá, né? E mesmo assim que a gente receba um sim, a gente tem que perceber se aquela pessoa que está lá dentro está no momento certo de receber uma visita. Então, com essa sensibilidade, eu vou usando técnicas para que eu possa sim transformar aquele ambiente. Claro que muitas vezes vem um sorriso, vem um riso, até por causa da vestimenta, porque é uma figura diferente dentro daquele ambiente, mas muitas vezes a gente se depara com casos mais sérios, com situações que não são de riso, né? E a gente tem que saber como lidar e como transformar essa situação. Então, é através de muita capacitação, de muito estudo, de muita técnica.
0: Quem se interessar em ter mais informações, quiser até fazer esse treinamento todo, quiser ser um voluntário ou até contribuir com o projeto de vocês, como é que pode fazer, Adriana?
4: Ou através da nossa rede social, né? Instagram, @trapamédicos, ou através do nosso e-mail, que é o contato@trapamedicos.com.br. Para ser um trapamédico, a gente tem um processo de seleção. Ele não está sempre aberto, né? Até em função das etapas que ele exige, mas a gente tem hoje um banco de dados onde a gente cadastra os voluntários interessados, e assim que a gente tiver um novo processo, a gente avisa. Então, esse se deve através do contato@trapamedicos.com.br ou nosso site, trapamedicos.com.br. A gente tem lá o formulário também, né? Quero ser voluntário, e a gente convida toda a comunidade para entrar, curtir, né? Compartilhar e acompanhar os nossos trabalhos.
0: Mais uma vez, parabéns pelo trabalho de vocês, que realmente é um trabalho muito bonito que é realizado, a você e a todos os voluntários, a toda a equipe, e muito obrigado pela sua participação aqui no Jornal da Menina, primeira edição. Um ótimo feriado.
4: Muito obrigada mais uma vez pela oportunidade, né? E um bom trabalho para vocês aí também.
0: Conversei então com a Adriana da Costa, fundadora e coordenadora também do projeto Trapa Médicos. Realmente eles fazem um trabalho muito bonito aqui na nossa cidade. Quem não conheceu o projeto ainda, vale a pena. Agora, 7:48, vamos mudar de assunto, pessoal. Falar novamente de Oktoberfest Blumenau. Lembrando que daqui a pouco tem desfile na rua 15 de novembro, daqui a pouquinho, a partir das 10 horas da manhã, inclusive, passou um casal aqui agora há pouco, já trajado tipicamente, porque a concentração fica aqui na Alameda, entre a rua 7 de setembro e a rua 15. Então, esse trecho ali é fechado. Daqui a pouco vai ser o fechamento para que todo mundo possa já se concentrar, as bandas, fanfarras, pessoal dos carros alegóricos, porque às 10 horas da manhã tem esse desfile novamente na rua 15 de novembro. E daí, falando então do Oktoberfest Blumenau, o transporte coletivo também tem um esquema especial, né? São 945 viagens extras nos 19 dias do Oktoberfest Blumenau. Esse reforço inclui horários noturnos, madrugadas, fins de semana e os dias de desfile, ligando aí, né, os bairros ao Terminal Proeb, próximo ao Parque Vila Germânica.
1: Os passageiros também poderão pagar a passagem por QR Code, né, pelo aplicativo Blumob Recarga, sem a necessidade do dinheiro ou também do cartão físico.
0: O diretor de transportes da Secretaria de Mobilidade Urbana, Roberto M. Júnior, dá mais detalhes aí dessa operação.
3: Pensando em trazer maior comodidade e segurança aos foliões que estarão na nossa 41ª Oktoberfest, a Secretaria Municipal de Mobilidade Urbana, ela vem com esse projeto de expandir as linhas de ônibus para trazer esses benefícios ao cidadão e ao turista, né? Então, no total, serão 945 viagens extras durante a nossa festa e elas têm algumas características bastante importantes para trazer essa comodidade e essa segurança. Então, durante a festa, né, todos os horários normais em todas as linhas do transporte coletivo de Blumenau estarão operando e nós teremos a inclusão de vários horários, especialmente durante as noites, madrugadas e finais de semana, tanto saindo dos principais terminais da cidade, como também tendo destino ao Terminal Proeb com a Vila Germânica, né? E um ponto bastante importante que a gente vai conseguir atender os principais bairros de nossa cidade nesse processo. Então, as viagens extras, especialmente para a festa, elas vão acabar acontecendo entre 60 e 90 minutos, sempre após a meia-noite até o término diário da festa. E os horários e itinerários especiais, eles estão disponíveis junto às plataformas de todos os 8 terminais de integração, assim como também sites, blogs, redes sociais, dentro do site da Blumob e no próprio aplicativo da concessionária também. É importante ressaltar que essas linhas extras, né, elas partem especialmente do terminal Proeb e ela faz conexão com as principais linhas alimentadoras no bairro Garcia, como também há linhas diametrais que elas saem do terminal passando por bairros e ruas com grande demanda de passageiros, como nos bairros da Velha, Água Verde, Fortaleza e Topava Central. Além disso, a gente também tem algumas linhas que elas passam próximas às imediações dos pavilhões da Vila Germânica, como a Rua João Pessoa, Humberto de Campos, Almirante Tamandaré, 7 de Setembro e Marechal Deodoro. Um ponto bastante importante é que os terminais, né, eles estão fechados durante a madrugada, de segunda a sexta, das 11 às 4 horas da manhã, e nos domingos e feriados, das 11 às 5:30 da manhã. Eles são abertos apenas para serem realizadas conexões com as linhas sem funcionamento das bilheterias. O único terminal que ele fica aberto, de fato, 24 horas durante a festa, será o terminal Proeb, para que o cidadão e os turistas consigam estar utilizando essas linhas extras, né? Um ponto bastante importante de ser ressaltado é que durante os desfiles oficiais da festa, a gente também haverá reforço nas linhas. Então o pessoal estará de prontidão para que um pouco antes do desfile começar, assim como também logo após o desfile finalizar, a gente libere essa carga extra de ônibus da frota para que todo mundo consiga retornar às suas casas ou se direcionar à festa com rapidez e segurança, né? Então esse é um projeto que a Secretaria já vem desenvolvendo há um tempo para trazer maior comodidade. E aí, para reforçar então, lembrando que a gente também colocou uma tenda com um ponto provisório ao lado do ponto que já existe embaixo da passarela. Então, diferente dos outros anos, quem está indo embora da Oktoberfest pode pegar o ônibus assim logo na saída. Essa tenda é um espaço bastante grande, então, consequentemente, traz maior conforto, especialmente nos dias de chuva. Então, essa comodidade que a gente não precisa caminhar 500 metros para terminar da Proeb. Então, saindo da festa, você já pode pegar o ônibus logo na saída, se direcionar ao terminal da Proeb e, consequentemente, a partir de lá, pegar as linhas disponíveis para retornar à sua casa.
0: Esse é o Roberto M. Júnior falando sobre o transporte coletivo durante o Oktoberfest Blumenau, como funciona essa operação com horários especiais, horários adicionais e também o funcionamento dos terminais. Então, você que pretende aproveitar o evento, muita gente vai acabar consumindo bebida alcoólica, então, é claro, não dirija depois de consumir bebida alcoólica e tem essa oportunidade de você utilizar o transporte coletivo, é claro, também os veículos de aplicativo, táxis, tem diversas formas de transporte aí para você não dirigir após beber. Agora, 7h53, vamos com o esporte.
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0: 7h54, a gente começa falando da Série B do Campeonato Brasileiro, porque neste fim de semana teve a 33ª rodada da competição. Ontem tivemos Juventude e São Bernardo empatando em 2-2, Atlético Goianiense também ficou no empate com o Sport 1-1. Já o Vila Nova venceu o Náutico fora de casa por 2-0 e o Goiás também derrotou o Operário fora de casa por 2-0. O Avaí conseguiu uma boa vitória na sua briga para escapar da zona de rebaixamento, venceu o Cuiabá por 1-0. Hoje, 16h, tem Fortaleza e CRB no Castelão. No Jorge Ismael de Biasi, o Novo Horizontino pega Ponte Preta às 19h. Depois, às 19h30, o Criciúma joga contra o América. Criciúma que ainda busca, né, uma vaga. Quem sabe, a vaga direta já não tem mais como, né? Ficou muito difícil a vaga direta para a Série A. Mas ficar dentro desse grupo, né, entre o terceiro e o sexto colocado, que disputam outras duas vagas para a Série A, a primeira divisão do próximo ano. Criciúma recebe o América hoje às 19h30 no Heriberto Rios. Já o Botafogo de Ribeirão Preto joga contra o Ceará às 21h. E às 19h30 amanhã tem Atlético e Londrina lá na Arena Sicredi. Só passando aqui rapidamente, tá, a classificação dos seis primeiros. Vila Nova primeiro 61, segundo Juventude 60. Esses dois estariam hoje classificados diretamente para a Série A. Aí disputam essas outras duas vagas. Novo Horizontino com 57, Fortaleza o quarto com 56, em quinto Criciúma 53, em sexto Atlético Goianiense com 53. Lá na zona de rebaixamento está Avaí em 17º com 36, 18º Londrina com 28, em 19º América Mineiro com 17, e em último lugar a Ponte Preta já rebaixada com 13 pontos, o América Mineiro também já praticamente rebaixado, né? Então o Avaí tem que conseguir mais vitórias aqui para escapar desse descenso, né? Escapar da possibilidade de ir para a Série C do Campeonato Brasileiro. E teve rodada também nesse fim de semana, Gabriel Lângaro, da Série A do Campeonato Brasileiro.
6: Teve Brasileirão e deu Flamengo. Tá feliz, Cristiano?
0: Tô muito feliz, ó. Imagina, estamos na liderança ainda.
6: Dá pra perceber. O Flamengo venceu o Fluminense por 1-0 neste domingo em um clássico disputado no Maracanã. O Carrascal marcou o único gol do clássico, né? Ficou em 1-0. Resultado manteve o Flamengo na liderança do Campeonato Brasileiro com um ponto a mais que o vice-líder Palmeiras, né? Flamengo com 64 pontos e Palmeiras com 63, né? Não saíram do 0-0 nesse primeiro tempo, a partida começou ali com defesa do Fábio em chute de Samuel Lino e um pedido de pênalti de Acosta, né? O ritmo caiu brevemente, mas o Flamengo terminou o primeiro tempo com mais finalizações, com 10 contra 4. Seguindo na tabela, então, Flamengo, como disse, 64 pontos, Palmeiras 63, Fluminense 51 e Atlético Paranaense com 50 pontos. No extremo oposto, né, na zona de rebaixamento, está o Internacional na 17ª colocação com 32 pontos, Grêmio 31, Remo com 25 e Chapecoense com 18. Na 30ª rodada do Brasileirão, né, os jogos seguiram durante esse fim de semana com Vasco e Remo empate do 0-0, São Paulo e Vitória com 2-1 para o São Paulo, Atlético Mineiro e Santos com 2-1 para o Atlético Mineiro, Flamengo e Fluminense ficou no 1-0, Palmeiras e Corinthians 4-1, goleada, Grêmio Internacional também no empate na Arena do Grêmio e Bahia e Mirassol com 1-0, 1-0 para o Bahia. Os jogos seguem, então, hoje às 16h com Coritiba e o Botafogo no Couto Pereira, na Arena Condá em Chapecó, jogo de Chapecoense e Atlético Paranaense às 19h30 e também para fechar, né, a agenda de jogos dessa rodada, Bragantino e Cruzeiro, hoje às 21h no Cícero de Souza Marques, fechando então a 30ª rodada do Brasileiro Série A. Lembrando que a 31ª rodada já começa na sexta-feira com Mirassol Internacional às 20h, Cristiano.
0: É, destaque aí pra goleada do Palmeiras sobre o Corinthians, 4-1 no clássico. O Corinthians tá numa crise impressionante. 7, agora eu acho que 8 jogos sem vencer no Campeonato Brasileiro. E outro destaque negativo também, Inter e Grêmio, que estão começando a morrer abraçados aqui já na zona de rebaixamento. Empate foi ruim para os dois times, os dois continuaram ali na zona de rebaixamento. Foi bom para o Corinthians, que está em 16º, mas tem o mesmo número de pontos que o Internacional. E com o esporte, então, a gente encerra o Jornal da Menina, primeira edição desta segunda-feira, hoje feriado de Nossa Senhora Aparecida. Lembrando que durante a manhã a gente tem as centrais de notícias, tem mais informações também lá no portal meninablue.com.br. E amanhã, a partir das 6h, Jornal da Menina, primeira edição. E amanhã também, ao 12:10, Jornal da Menina, segunda edição.

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Amado povo de Deus, você que acompanha esse momento aqui na Rádio Menina, o bem que você faz hoje, ele pode ser esquecido amanhã por alguém, mas faça o bem a si mesmo e tudo entre você e Deus. Não é o bem que você faz que é entre você e a pessoa humana, não, mas entre você e Deus. Esta é a maior alegria da prática do bem e da consciência do bem que você vai construindo a partir de dentro de você. Por isso, deixe essas palavras de sabedoria iluminar o teu dia. Tenha um abençoado dia e fique com Deus.

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0: 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Muito volume, começando com Simone Mendes.
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0: com você, a primeira sequência aqui do nosso show da manhã, fechando ao som de Jorge Mateus e Lauana Prado, Virasse Mais. Você também curtiu Mumuzinho, teve Fred Fabrício, Simone Mendes, e daqui a pouquinho tem muito mais músicas pra gente curtir nesta manhã de segundona, comecinho de semana, feriadinho, coisa boa, hein? É bom ter você aqui comigo, ligado na 97,5. Você que já tá acordado, já tá preparando aquele cafezinho, você que tá trabalhando, até você que vai aproveitar e ir pra casa, vai ficar só de preguicinha? Vamos juntos até o meio-dia, o show da manhã tá apenas começando aqui nas ondas da 97,5. Alex, eu vou levar hoje a criançada pra se divertir. É verdade, né? Hoje é dia das crianças. Na real, é dia de todo mundo. Hoje é dia de todos nós, porque a gente nunca deixa de ser criança, né, gente? É a essência, a melhor fase da vida é ser criança. Então, um beijo aí pra toda essa criançada maravilhosa. Aproveitar, leva a criançada pra se divertir, pra tomar um sorvete, brincar. Aproveitar que hoje é o dia delas, né? Hoje é dia da criança, dia das crianças. E você, que quer participar através do nosso WhatsApp, quer mandar o seu alô, conta pra gente o que você já tá fazendo nesta manhã. Manda mensagem 2102-6515, o nosso WhatsApp, pra você participar. Deixa eu aproveitar e já mandar um beijo aqui pra Crisley, a Crisley do Progresso, já ligada com a gente. Valeu, Crisley, beijo, querida. Quem mais? O André, também ligado com a gente. Valeu, André, abraço, parceiro. Quem mais? A Talana. Alex, eu quero mandar um beijo pra todos que estão ouvindo a Rádio Menina nesse exato momento. Valeu, Talana, beijo pra você também, viu, querida? O Márcio, motorista de aplicativo, também tá ligado com a gente. O Benedito, sempre, tamo junto sempre, né, Benedito? Valeu, um abraço, parceiro. Então vai mandando o seu recado. Show da manhã tá apenas começando. 2102-6515.
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0: 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Agora 8h22.
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0: Neto e Cristiano Cadeira Cativa aqui no Show da Manhã. Uma excelente manhã de segunda-feira, bom feriado. Obrigado pelo carinho, pela audiência, você que já tá ligado com a gente logo cedo nesta manhã de segundona de feriado, dia das crianças. Só lembrando, Show da Manhã até o meio-dia no seu rádio e no seu aplicativo com música boa pra você curtir. 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
0: Vamos lá, é o seguinte, começando a nossa primeira rodada do Menino Online, vocês estão sabendo, né, que o namoro lá do casalzinho 20 da internet terminou novamente, né? É, Vini Júnior e Virgínia Fonseca anunciaram o fim do namoro de novo. O fim do relacionamento entre Virgínia e Vini Júnior ultrapassou as fronteiras brasileiras e virou notícia em vários países este domingo, hein? A separação da influenciadora e do atacante do Real Madrid foi repercutida por veículos internacionais que destacaram as idas e vindas do casal. O anúncio aconteceu apenas 4 meses depois de os dois retomarem o romance, após um período aí afastados. E o motivo aí ainda não foi totalmente confirmado, né? Mas parece que a Virgínia andou pegando algumas coisas aí no celular do Vini. Vamos aguardar pra ver. Logo, logo vou voltar também. Já estamos acostumados, né?
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Líder FM o tempo todo com você, finalizando a primeira hora do nosso show da manhã, dessa segunda-feira de feriado, ao som de Taylor Swift, quase que não saiu aqui, cara. Estamos acordando aos pouquinhos, né? Ao som de Taylor Swift, aqui no show da manhã.

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1: Menina, agora 8h59.
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3: O trânsito na Rua 15 de Novembro terá alterações nesta segunda-feira por conta da realização do desfile da Oktoberfest. A partir das 10 horas da manhã, a Rua 15 de Novembro recebe mais essa atração da 41ª edição do evento. Cerca de 5 mil participantes tomam a Rua 15, com grupos folclóricos, clubes de cacetiro, bandas, trajes típicos e carros alegóricos que contam a história de Blumenau.

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1: Oi, gente, bom dia, ótima segunda-feira, bom feriado pra você que tá curtindo a programação da menina. Bom dia pra você do signo de Áries, Touro e Gêmeos. Áries, hoje a saúde exige atenção devido a conflitos entre Lua e Marte que podem afetar o seu bem-estar e estômago. À tarde, o astral melhora, incentivando o encerramento de ciclos para novas possibilidades no feriado. O amor conta com seduções e intensificam aí a intimidade. Cor cinza, números 5, 14 e 23. Touro, seu lado sociável fica em destaque, favorecendo encontros com familiares e amigos. Tensões podem gerar nervosismo, então cuide da sua saúde. Já no amor, relacionamentos recentes podem evoluir e a convivência a dois se fortalece. Cor lilás, números 13, 4 e 22. Gêmeos, é importante buscar orientação médica e desconfiar de informações falsas sobre sua saúde. Depois, a disciplina ajuda a cuidar do corpo. Mesmo com o feriado, há foco para retomar hábitos. No amor, o romance pode estar em pausa, mas uma paquera com um colega pode surpreender. Cor rosa, números 29, 20 e 11.
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Tá rolando aí, vai ter algodão doce grátis pra criançada, hein? É um dia bem legal, bem bacana aí pra criançada se divertir. Algodão doce grátis pra criançada, pra você que passar lá no Posto Márcio do Bairro Velha. Então aproveita.

0: e você tá curtindo Bruno Mars. É, os grandes sucessos internacionais também passam por aqui na Avenida FM. Você também curtiu nessa sequência? Teve Kleber e Cauã, Panda, Pericles. E daqui a pouquinho tem mais músicas pra gente curtir. Ótima manhã de segunda-feira, bom feriado. Obrigado pela audiência, pelo carinho. I just might. Ah, essa música é boa, é boa. E aí, como é que você tá? Tudo bem? Tudo tranquilo por aí? Tá em casa, de boa, de preguicinha? Ou tá se preparando pra vir curtir mais um desfile da Oktoberfest Blumenau? Tá no carro levando a gente de carona? Você, meu amigo motorista de aplicativo. Alô, minha amiga costureira. Aproveitando pra tirar uns pedidos? Aproveitar, né? Tá tranquilo, tem um tempo em Blumenau, continua nublado. Nenhuma abertura de sol até o momento. Temperatura de 18 graus, acredito que vai ser assim hoje. Creio eu que essa segunda-feira vai ser uma segunda-feira. A previsão já diz, né? Segunda-feira aí de tempo nublado aqui na cidade. Deixa eu ver quem tá participando aqui no nosso WhatsApp, no 21026515. Onde você pode participar, mandar seu alô pra gente. 21026515, WhatsApp aqui da Rádio Menina. Deixa eu ver a Soraya. Bom dia, Alex. Segundamos. Passando aí pra desejar um feliz dia das crianças, em especial pra minha eterna criança, minha filha Vitória. Valeu, Soraya. Beijo, querida. Obrigado pela participação, tá? Beijo aí pra toda a família. Tem mensagem de áudio? Deixa eu ver. Vai, agora vai. Tava bugado aqui o negócio.
1: E aí, Alex?
0: Oi.
1: Bom dia.
0: Bom dia.
1: Aqui é Kennedy Barbosa de Blumenau.
0: Tudo bem?
1: Sempre ligadinha na menina. Ah. Sempre ouvindo a menina desde as 4 da manhã.
0: Oh, coisa boa.
1: Um bom dia aí pra vocês. Tudo de bom. Um abraço pra Aline, pra Thay, pra todos.
0: Então tá bom, então. Obrigado, Neide. Beijo, querida. A Janete também ligada com a gente direto do bairro Bears. Valeu, Janete. Fala, Alex, aqui é o Natan. Tá pedindo uma bandinha aí pra alegar essa segunda-feira de feriado. Daqui a pouquinho vai tocar, viu, Natan? Abraço, meu parceiro. 21026515 nosso WhatsApp. Hora de chamar intervalo comercial, já voltamos.
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0: agora 9:23.
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4: 3 jogos hoje fecham a 30ª rodada do Campeonato Brasileiro da Série A. Às 16h, Coritiba recebe o Botafogo no Couto Pereira. Depois, às 19h30, a Chapecoense enfrenta o Atlético Paranaense na Arena Condá. E no Cícero de Souza Marques, o Bragantino recebe o Cruzeiro às 21h. Ontem, o Palmeiras goleou o Corinthians por 4-1 no Clássico Paulista e o Flamengo derrotou o Fluminense no Clássico Carioca por 1-0. Com isso, o rubro-negro permanece na liderança da competição com 64 pontos, seguido do Palmeiras com 63. Para o Esporte Total, Cristiano Silva.
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6: Estamos de volta agora com Câncer, Leão e Virgem. Câncer, hoje questões de saúde podem ser afetadas pelo estresse. Portanto, evite preocupações excessivas. À tarde, a sorte melhora, favorecendo apostas e boas oportunidades. O feriado traz diversão com amigos, elevando o bem-estar. No amor, charme na vida a dois e conquistas facilitadas. Cor preto, números 18, 20 e 54. Leão, hoje a família pede reuniões ou visitas que trazem alegria e boas recordações. Cuidado aí, né, para não transferir possíveis tensões domésticas para sua saúde. No amor, programas caseiros fortalecem relacionamentos. Um encontro casual com um ex pode reacender uma paixão antiga. Cor azul claro, números 4, 32 e 14. Virgem, durante o feriado, há boas energias para passear, conhecer pessoas novas e se divertir com os amigos. Cuide da saúde, evitando dietas restritivas ou modinhas de internet. No amor, a possibilidade de muitos contatos e uma oportunidade de conhecer alguém novo. Cor amarelo, números 48, 55 e 19. Daqui a pouco eu tô de volta com Libra, Escorpião e Sagitário.

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0: FM, o tempo todo com você, Sami Rico e Zezé de Camargo, Estrada da Vida, aqui no Show da Manhã. Ê, modão, ei! Daqui a pouquinho tem muito mais pra gente curtir nessa manhã de segundona de feriado. Deixa eu falar das nossas promoções que estão rolando no nosso Instagram. Cara, que muvuca, hein? Que muvuca aqui no centro da cidade. É aquela muvuca boa, né? Só dá pra ouvir aqueles barulhos, aqueles tuts, tuts, tuts, tuts. Os carros alegóricos da nossa Oktoberfest, daqui a pouquinho acontecendo, daqui 20 minutos. Começando mais um desfile da nossa Oktoberfest Blumenau, muita gente aproveitando. E assim a gente vai celebrando, né, a 41ª edição da Oktoberfest. 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
0: 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Agora 9h42, bom dia.
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7: Libra, organize suas finanças e planeje aí os gastos com cautela. Cuide da sua saúde, evitando problemas e descansando mais. Aproveite para fazer compras para o lar e se divertir. Já no amor, a relação a dois fica equilibrada. Cor branco, números 11, 27 e 9. Escorpião, a tensão entre Lua e Marte pode afetar a sua saúde. Portanto, é importante manter a calma, tá? O bem-estar melhora rapidamente e o feriado é propício para hobbies e convivência com os amigos. Já no amor, dar o primeiro passo facilita a conquista com um clima divertido. Cor azul, números 43, 16 e 25. E Sagitário. Alô, Sagitário, hoje seu nível de energia pode diminuir, sendo ideal para relaxar e recarregar as forças. Se viajar cedo, prepare um plano B. Na saúde, Lua e Marte em conflito podem aumentar a sensibilidade. No amor, confiar na intuição é importante e é hora de fortalecer a confiança no parceiro. Cor lilás, números 25, 38 e 20. Daqui a pouquinho a gente volta para finalizar o horóscopo aqui na Menina.

0: Menina, agora 10:02.
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2: Olá, você ouvinte da Rádio Menina, a Prefeitura de Blumenau está fechada nesta segunda-feira, feriado de Nossa Senhora Aparecida. Apesar disso, alguns serviços funcionam em regime de plantão. Na área da saúde, os ambulatórios gerais dos bairros Garcia e Velha estão abertos até as 5 horas da tarde desta segunda-feira. Já a Defesa Civil atende pelo telefone 199. O transporte coletivo funciona com horário de domingos e feriados, acrescida de 107 viagens por conta da operação da Oktoberfest Blumenau. Já a coleta de lixo acontece normalmente. A área azul tem a fiscalização e o atendimento suspensos durante esta segunda-feira. Já o Samai atende pelo WhatsApp 99-997-1621. Prefeitura de Blumenau retorna ao atendimento normal nesta terça-feira das 8h30, da 1h30 e 5h30 da tarde. Mais informações você confere no portal meninablu.com.br do Departamento de Jornalismo Cristiano Silva.
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5: Bom dia, Capricórnio, Aquário e Peixes. Capricórnio, a Lua em Marte indica a necessidade de cautela, recomendando relaxar durante feriado. Novas experiências e momentos de união ajudam a fortalecer os laços. Já no amor, uma declaração de um amigo pode evoluir para algo mais. Tem também sintonia e momentos inesquecíveis entre você e o seu parceiro. Cor Pink, números 31, 22 e 60. Aquário, hoje mesmo com o feriado, surgem boas ideias para planos a longo prazo. Cuidados com a aparência trazem resultados positivos. Na saúde, é importante relaxar para evitar sobrecarga. No amor, sua popularidade aumenta, atraindo um crush mais velho ou disputado. E o relacionamento permanece sólido. Cor branco, número 5, 32 e 41. E para finalizar, peixes, bom dia! Hoje o excesso de trabalho pode impactar a sua saúde, pois a tensão entre Lua e Marte exige atenção ao bem-estar. À tarde, o astral melhora. O feriado fica mais divertido com os amigos. No amor, aproveite cada momento. Cor vermelho, números 32, 35 e 43. E o horóscopo da menina fica por aqui. Bom feriado e até amanhã. Tchau!
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Fest, né? Sabe por quê? Porque já começou o desfile aqui na Rua 15 de Novembro. Galera já tá ali, aqui no, do ladinho aqui do estúdio da Rádio Mineira, acompanhando mais um desfile aí da 41ª edição da Oktoberfest Blumenau. E pra gente entrar no clima, vamos começar mais uma sequência. Só que dessa vez com música alemã. Bem da sua marreca. Aumenta o volume.

0: Você é Rio Negro e Solimões e Emílio Eduardo, resenha sem compromisso, todo mundo gosta, né? Sempre bom. Daqui a pouquinho tem muito mais pra gente curtir. Deixa eu atender a participação da nossa audiência aqui no 21026515. Agora já o pessoal já tá acordado, agora todo mundo já tá preparado, já tá já deixando tudo pronto pra daqui a pouquinho preparar o almoço, né? O almoço, segunda hora de feriado. Bom feriadão pra você que tá em casa. Alô, dona de casa, limpando aí a casa, aproveitando, dá uma ajeitadinha e daqui a pouquinho já vai preparar aquele almoço. Pra você que tá trabalhando, obrigado pela audiência, pelo carinho, tamo junto até o meio-dia com o show da manhã aqui nas ondas da 97,5. Você pode participar pelo nosso WhatsApp, tá? 21026515, pra você mandar o seu recado aqui pra gente. Deixa eu mandar um grande abraço aqui pro Jocilei de Alto Benedito, ligado na programação. Valeu, Jocilei! Abraço, parceiro! Abraço pra toda a galera de Alto Benedito, pessoal de Timbó também, sempre ligado, nossa audiência muito forte nessa região. Tem também a Márcia Oliveira de Gaspar, também ligada com a gente. Valeu, Márcia! É um bom abençoado pra vocês, feliz dia das crianças, pra minhas netas, Emanuela e Isabela aqui de Gaspar, beijo pra toda a família. Quem mais? A Carmen do bairro Velha, desejando aí um feliz dia das crianças. Valeu, Carmen. Quem mais? Deixa eu ver, tem o Ninja também, tá ligado com a gente. E o pessoal também tá também, deixa eu ver aqui. Eu perdi a mensagem que o ouvinte mandou, mas daqui a pouquinho eu vou achar. Mas antes, deixa eu falar aqui, ó. Que hoje à tarde, minha gente, tem dança da terceira idade no Cacetino Garcia Jordão, hein? A partir das 14 horas, você quer levar a patroa pra dar uma curtida, dançar um pouquinho. A partir das 14 horas do Cacetino Garcia Jordão, tem dança da terceira idade. Abraço pro Júlio e pra todos os amigos lá do Cacetino Garcia Jordão. 21026515, manda seu recado pra gente, manda seu alô, conta pra mim o que você tá aprontando nessa manhã de feriado. 21026515, intervalo, já voltamos.
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0: 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Agora 10h24.
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0: O tempo todo com você, estamos de volta, continuamos por aqui com música boa nesta manhã de segundona.

0: FM, o tempo todo com você, fechando mais uma sequência aqui do nosso Show da Manhã, o som de João Bosque Vinícius, das antiguinhas, em curtição. É, aqui na nossa programação você também mata a saudade aí dos clássicos do sertanejo. 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Deixa eu ver quem mais tá participando aqui no nosso WhatsApp. O Batata mandou mensagem aqui pra gente. Fala, Batata.
1: Bom dia, Alex. Feliz Dia das Crianças pra nós. Passando aí pra desejar um ótimo feriado. Embora trabalhando, mas tem que ser um ótimo dia, né?
0: É verdade.
1: Valeu, parceiro. Se possível, toca um Mato Grosso Matias aí. Enquanto o sol brilhar. Valeu, abraço. Tudo de bom.
2: Menina, agora 10 e 2.
1: Repita, 10 e 2.
0: Valeu, Batata. Abraço, parceiro. Tá levando a gente de carona no carro. Valeu, tamo junto. 2102-6515. Manda seu recado aqui pra gente. Daqui a pouquinho a gente atende mais participações.
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0: Em Blumenau, manhã de segunda-feira, com tempo nublado, temperatura de 18 graus. Agora 10h42.
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0: Muito bem, mais uma rodada do nosso Menina Online. O que está rolando no mundo dos famosos? Ó, Simaria falou pela primeira vez sobre o seu retorno aos palcos. Sua pausa de 4 anos na carreira e a nova forma de se relacionar com a irmã Simone. Ao Fantástico, ela analisou que as duas, que antes formavam uma dupla, estão mais próximas e se dão melhor, chegando a trocar figurinhas sobre respectivas carreiras solos e tal. A cantora revelou na entrevista transmitida neste domingo que ao fim da parceria profissional não prejudicou o vínculo familiar. Pelo contrário, segundo ela, a convivência entre as duas tornou mais tranquila após a separação. Abre aspas aí para a Simaria. Hoje nós temos uma relação melhor do que quando a gente cantava juntas. A gente se ajuda o tempo todo, sabe? Ela me mostra a música. Simaria, o que tu acha dessa música? A Simone falando. Eu digo, ah, boa. E eu mostro as minhas para elas e assim a gente vai conversando, se entendendo. Que bom, né? Estão seguindo carreira solo, mas pelo menos estão se dando bem. A Simone e Simaria.
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Mais uma hora do nosso show da manhã, o som de Rio Negro e Solimões com Maiara Maraíza. Isso é coisa de quem quer voltar. Isso é coisa de quem quer. Ó, segura aí que já já estamos de volta.

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2: Um homem de 27 anos foi preso por tráfico de drogas, dano ao patrimônio e direção perigosa no bairro Topava Norte, em Blumenau. A prisão aconteceu neste domingo. Durante a fuga, ele bateu a motocicleta contra uma viatura da Polícia Militar. De acordo com a PM, os policiais visualizaram o motociclista numa atitude suspeita. Ao perceber a presença da viatura, ele fez uma

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junto com a gente. Tá de folga hoje, Giba? Coisa boa. Aproveitando o feriado, né? Quem mais? A Rosane também do bairro Fortaleza ligado com a gente. 21026515. Esse é o nosso WhatsApp pra você participar aqui do programa. Bora de música, chegando Zé Neto Cristiano.

0: Eduzão. Que honra demais poder estar aqui, viu?
1: Você tá doido.
0: Obrigado, gente. Obrigado.
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0: Itália FM, o tempo todo com você, sucesso de Gustavo Mioto com Murilo Huffi, novo sozinho.
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0: no show da manhã da Menina FM. 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
0: Menina, agora 11:25.
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5: Após um choque com o goleiro Fábio aos 45 minutos do segundo tempo, na vitória do Flamengo por 1-0 sobre o Fluminense neste domingo, o zagueiro Danilo foi encaminhado ao hospital. Ele fez uma tomografia computadorizada da face do crânio e teve constatado 2 fraturas na mandíbula e vai passar por cirurgia. O procedimento será realizado ainda hoje. Danilo, portanto, vai desfalcar o Flamengo nos próximos jogos. A previsão inicial é de mais de 1 mês de recuperação. Por isso, ele perde pelo menos os 2 duelos da semifinal da Libertadores, além dos confrontos com Bahia, Atlético Mineiro, Vasco e Grêmio. Para Esporte Total, Cristiano Silva.
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0: FM, o tempo todo com você, sucesso de Fernando Sorocaba e Murilo Rupi. Já vai sabendo, fechando mais uma sequência aqui do nosso show da manhã.
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0: Ó, continua ligado aqui com a gente, hora de chamar o intervalo comercial e daqui a pouquinho tamo de volta com reta final aí do programa.

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1: Em Blumenau, nesta manhã, tempo nublado, temperatura de 19 graus. Agora 11:40.
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música pra você curtir. Depois tem o horário eleitoral político, tá? Serão 10 minutinhos bem rápido e depois a gente já segue a nossa programação normal aí, com muita música boa pra você curtir ao longo desse feriado.

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Olá, amigos, muito boa noite. São 19 horas mais 3 minutos. Hoje, segunda-feira, dia 12 de outubro de 2026. E estamos começando o nosso Rancho de Taura. Segunda-feira, para muitos, feriados. Ou feriado, perdão. A gente pensa em feriados, né? Mas esse feriado, um feriado importantíssimo, né? Um feriado religioso, dia de Nossa Senhora de Aparecida, padroeira do Brasil, e que com o seu manto nos cubra de proteção e nos encha de saúde, né? E também dia das crianças, né? Também dia das crianças. Então, um grande abraço a toda gurizada, piazada aí que acompanha o Rancho de Taura. É bastante criança sempre mandando WhatsApp pra nós aí. Então fico muito feliz sempre com a participação da gurizada, da criançada. E pra nós adultos, né, preservar, manter a criança eterna que existe dentro da gente. Importante por demais, né? E eu sou Rafael Luiz. A partir de agora, o nosso Rancho de Taura tem a melhor companhia do mundo, a sua. Ficamos juntos até às 21 horas. E o nosso WhatsApp é o 2102-6515. Você pede a sua música, você manda seu recado e você participa aí do nosso Rancho de Taura. Participa de forma mais efetiva, né? Eu sei que tem milhares de pessoas acompanhando e através do WhatsApp participa de forma mais efetiva. Tá bom, gurizada? Ficamos juntos até às 21 horas com o nosso Rancho de Taura, nesta segunda-feira, 12 de outubro, feriado nacional, dia de Nossa Senhora de Aparecida e também dia das crianças. Está no ar o programa que tem a melhor companhia, está no ar o Rancho de Taura, está no ar o programa que é líder em audiência no horário em toda a região. Vamos que vamos!

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De volta com o nosso Rancho de Taura, hoje feriado santo, né? Dia de Nossa Senhora de Aparecida, a padroeira do Brasil, e muita gente aqui manifestando e mandando seu WhatsApp pedindo música, né? Então a gente vai atendendo, né? E mandar um abraço, né? Mandar um abraço pros amigos lá no Alto Benedito, o Jocilei, lá no Alto Benedito, acompanhando a programação, a Rádio Menina, mais gostosa de ouvir, e manda um abraço pra nós aqui, tá bom? Um abraço, Jocilei, de Alto Benedito Novo, Santa Catarina, bela e Santa Catarina, o meu amigo e parceiro, né? O Benedito tá por casa, tomando uma pitu, né? Um grande abraço, Benedito, né? Golpeando uma pitu, né? Chiro Velho também toma pitu, toma do Moendão, mas também toma uma pitu, através da terra dele, né? O Benedito, que é de Campina Grande, né? Essa região, né? 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Manda um abraço pros meus amigos dos postos de combustíveis, acompanhando o programa feriadão, mas os postos, assim feito nós, trabalhando também, né? Então, um grande abraço pra turma aí dos postos de combustíveis, pessoal da loja, da conveniência, os amigos da pista, né? Um abraço aí pra todos os meus amigos da pista, dos postos de combustíveis e também aí das conveniências. Inclusive o radinho aí, né? Em alto e bom som na maioria dos postos de combustíveis da nossa região aí. Grande abraço. E os amigos no rancho, né? O rancho, o rádio pendurado no baldrame. E no posto, ou nos postos, em cima da bomba aí, né? Que tal? Vamos que vamos. Nosso Rancho de Taura, nesta segunda-feira. Semana vai ser curtinha, igual a coisa de porco, né? Amanhã já é terça-feira. Na verdade, o mês de outubro, né? Na verdade, o mês de outubro, né? Final de semana, já finalizamos aí com o dia 18, né? Final de semana, né? Ou melhor, a semana, finalizamos dia 18. Aí depois já tem a expectativa, tem a eleição, e aí já se finda, né? O mês de outubro. Porém, hoje só dia 12, mas um mês que vai passar rapidinho, né? Um mês que vai passar rapidinho aí. É, pagamento já, né? No próximo mês já tem o cheque pra dezembro, parceiro. Já temos cheque pra dezembro. Nosso WhatsApp 2102-6515. Mandar um abraço pro meu amigo Chico, né? Família Hang. É um grande abraço pro meu amigo Chico Hang, família Hang do Belchior. Amanhã vou buscar a canha lá no Moendão. Ganhou ontem, né? Um prêmio. Valeu, Chico. Um grande abraço pra você. Família Hank do Belchior. É, amanhã vai buscar a cachaça premiada lá na Cachaçaria Moendão. Abraço, amigo velho. Vamos que vamos deste jeito com o nosso Rancho de Taura.

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Que especial, nosso Rancho de Taura, né? Também vivenciando o Dia das Crianças, né? E nós temos um pouco de criança dentro da gente também. Que maravilha! Por falar em criança, né? Tava lembrando aqui agora, nos tempos de criança, além do Balão Mágico, o que que nós assistimos aí? Criciúma, né? Tu que é da época, o que que assistia? Thundercats, He-Man, eu adorava a Caverna do Dragão, sempre torcendo pra chegar em casa, né? Obviamente, adorava a Caverna do Dragão, né? Meu amigo Chico Hang, família Hang, que tu assistia, parceiro velho? Né? Também, He-Man, Thundercats, Fred Flintstone, que... tempo bom, né? Tempo bom de criança, quanta saudade, né? Quanta saudade, manda chuva, nossa, meu Deus do céu, manda chuva, verdade, a Prof. Ali que mandou aqui, né, eu não lembrava, mas assistia, manda chuva, adorava, inclusive, né, o pessoal já vai se manifestando aí, né, o que que assistia, e as brincadeiras de época, né, jogar taco, o futebol, né, pros meninos, pras meninas aí, elástico, passar anel, o que mais? Tanta coisa, tanta brincadeira, né? Nossa, a gurizada mais era futebol, bicicleta, pegar passarinho, fazer arapuca. E as meninas aí, lembro do passanel, o elástico e outras brincadeiras aí. Que maravilha, quanto tempo, quanta saudade. Mas nós mantemos aí a criança dentro da gente, né? Mantemos a criança dentro de nós. Mandar um abraço para a Simone, o Abel e a Simone, em casa, tomando um mate e acompanhando o Rancho de Taura, a Simone e o Abel, aí da SA Dogs e Lanches, na rua Antônio Zendron. Hoje não trabalha, feriado, mas amanhã, a partir das 17 horas, já na luta aí, né? Meu amigo Luiz, parceiraço, o Luiz tá por casa, mandando um abraço para todas as crianças e também, obviamente, respeitando o feriado santo, dia de Nossa Senhora de Aparecida, né? Mandar um abraço para o Criciúma e a Júlia, acompanhando o programa, forte abraço, obrigado pelo carinho. Cumprimentando também a Nedi, Nedi, que é devota de Nossa Senhora de Aparecida, pediu a música, já tocamos, valeu Nedi, um grande abraço para você. Obrigado pelo carinho também, nesse feriadão, muita gente acompanhando o Rancho de Taura por casa, né? E agradecendo sempre esta baita parceria, vocês que construíram junto com a Rádio Menina e comigo aqui, o programa mais ouvido no início, no final de tarde, início de noite, né? Rafael Luiz, manda um abraço para nós, meu amigo e parceiro, o João, aí da Fortaleza, valeu João, grande abraço para você. Muito recado chegando no WhatsApp 21026515, você vai participando de forma mais efetiva do Rancho de Taura dessa segunda-feira, 12 de outubro de 2026, feriado de Nossa Senhora de Aparecida e também do Dia das Crianças.

0: Com o nosso Rancho de Taura, são 8:13, 8:13, e é segunda-feira, feriado, né? Mas muita gente acompanhando o programa, e o nosso Rancho de Taura vai até as 21 horas, tá bueno? Meu amigo Jorge, aí do Jordão, também mandou sua manifestação sobre os tempos de piá, os tempos de guri.
1: Alô, Rafael, tava falando agora de assistir o teu Papa Lego, o Pica-Pau, Jorge Jordão. Meu amigo Luiz.
0: Valeu, amigo velho, verdade, Zé Colmeia também, né, Pantera Cor-de-Rosa, quanta saudade, e os bons tempos dos programas que tinha também antigamente, né, que era assistido. Eu gostava muito de um programa, na época, aquela antena espinha de peixe, e onde eu morava, era muito difícil, né, de pegar, e televisão muito simples sempre, e aquela antena de espinha de peixe, tinha um programa com, salvo engano, era sábado à noite, que era de luta, mas eu na época não nem fazia nem ideia que era aquelas lutas combinadas, né, de golpe, né, os homens pulavam em cima da borracha ali, caía em cima do outro e quase uma fazia de conta, era uma cena, um teatro, né? Era um programa de televisão, eu adorava, né, e depois de tempo que a gente foi percebendo que era tudo um cenário, né, mas gostava muito, passava sábado à noite, isso eu tenho certeza, né? Tinha vários personagens daí, né, tinha vários personagens, né? Gostava demais, fazia de conta, que machucava o braço e tal. Eu gostava demais, daí sentava na sala, assistia aquilo lá, brincando de carrinho muitas das vezes e assistindo aquele programa, eu adorava, né? Lembro que era o sábado à noite. 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Momentos inesquecíveis. 8:18, este é o nosso Rancho de Taura, ao vivaço, nessa noite de segunda-feira.

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0: E se botamos adiante com o nosso Rancho de Terra, agora faltando 15 para as 9, feriadão, mas nós estamos aí na luta, na labuta, né? Estamos aí trabalhando, né? Feriadão, mas estamos aí trabalhando, porque temos o compromisso de encontrar os amigos todos os dias. Portanto, deixo o meu abraço e o meu muito obrigado e o desejo de uma boa semana para todos nós, né? Semana um pouquinho mais curta, né? Semana um pouquinho mais curta. Desejo, então, a todos uma excelente semana. Fala, meu amigo Benedito, parceiro velho.
1: Rafael Luiz, eu curtia muito o Pica-Pau, Tony Gerry, Pernalonga, hein? Eita, nós assisti, tá não querer mais, a ver até pegar a zoada por causa desses desenhos aí. Até hoje ainda assisto ainda.
0: Legal, é isso aí. É,
1: show de bola.
0: É legal, isso aí, Benedito. É, eu, o Chaves, nunca fui muito fã do Chaves, nem sei se está no ar ainda. Era transmitido na época pelo SBT, né? Não sei se está no ar ainda, mas a minha irmã gostava demais. E a Pietra também, né? A Pietra também gostava demais do Chaves. Eu nunca acompanhei muito o Chaves, mas sempre gostei muito, sim, de filmes de época, desde guri. É, até hoje, né? Gosto de filmes de época, gosto de um faroeste, gosto de cenários assim, tipo Dança com Lobos, filmes dessa época. Eu tive dias atrás na praia, né? Foi eu, a minha esposa, a Iva, a filha Pietra, e choveu muito, né? Choveu aquele final de semana, mas choveu bastante. E a gente assistiu 4, 5 filmes assim, que foi um melhor do que o outro. Eu vou tentar lembrar o nome no decorrer, né? Um fala da Toscana, né? Outro é um príncipe vou tentar lembrar do nome aí no decorrer do programa, né? Mas eu gosto de filmes de época, sabe? Eu gosto mais de filmes de época, não gosto desses filmes da modernidade e tal, muito robótico, muita tecnologia. Eu gosto mais dos cenários, assim, sempre gostei, desde guri, né? Desde a minha época sempre existiu desenhos ou filmes mais futuristas, né? Sempre existiu filmes ou desenhos mais futuristas, mas eu sempre fui mais nostálgico, mais de época, sempre, desde criança, sempre fui assim. Vamos de música e daqui a pouquinho a gente volta.

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E vamos que vamos com o nosso Rancho de Taura na reta final, mas antes, né, mandar um abraço pro meu amigo Aguinaldo, da Guardian Care, que é a gestão parental, né? 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Dito isso, um abraço, obrigado pelo carinho e até amanhã. Valeu, Agui! Abraço, meu irmão! Chegando em casa agora, tomar aquele, né, parceiro, velho? Tomar aquela, né, meu galo? Valeu, Agui, um abraço!

Este foi o seu som na caixa. Curtiu? Musicão bom, né? Só música de qualidade. Tem música nacional, internacional, pop rock, rock, country. Rola de tudo por aqui, o sertanejo da hora também, né? A gente volta com certeza com mais programação no decorrer aí da programação ou das programações da sua Rádio Menina, a rádio de 1 milhão de amigos. Som na caixa, aquele abraço.